0: protocolos exigidos pela Organização Mundial da Saúde na época da pandemia de Covid-19. Isolamento, uso de máscaras e higienização das mãos. Mas a esperança da imunização não chegou a tempo de salvar o filho dela, o Diego, de 39 anos. Então, em fevereiro de 2021, após uma semana de internação, ele morreu em um hospital em Rio Branco, no Acre.
1: Ele dizendo para mim, mãe, quinta-feira eu estou indo para casa já, se Deus quiser, eu estou aqui só para tomar o remédio direitinho. Isso dói até hoje, porque eu pergunto para ele às vezes, qual quinta-feira, meu filho, que você vai voltar, porque você não cumpriu, você falou que ia voltar e não voltou.
0: Pois é, e hoje, nesta segunda-feira, o presidente Lula sancionou uma lei que elegeu 12 de março para lembrar os mais de 700 mil brasileiros que morreram, então, aí de Covid-19 no país, a exemplo do Diego, de 39 anos. A data registra a morte da diarista Rosana Aparecida Urbano, que foi a primeira vítima do coronavírus no Brasil. O ministro da Saúde, Alexandre Padilha, diz que relembrar as vítimas é também evitar que novos casos de negligência aconteçam.
2: Na saúde, a gente fala que a memória tem dois papéis fundamentais. Primeiro, acolher o sofrimento, apoiar o sofrimento, poder lidar com esse sofrimento. Mas, sobretudo, o papel da memória é para que a sociedade como um todo nunca mais permita que se repita o que aconteceu durante a condução da pandemia da Covid-19 no nosso país.
0: Para o presidente Lula, a data servirá também para trazer justiça às vítimas.
3: E nós precisamos ter consciência que isso aqui é mais morte do que muitas guerras que aconteceram no mundo. Um dia nós mudaremos esse mundo e a ignorância não vai prevalecer em lugar nenhum. E a justiça será feita.
0: Bom, a partir da próxima semana será realizada uma exposição itinerante que vai percorrer várias capitais brasileiras com obras de artistas que relembram aí a emergência sanitária enfrentada no período da pandemia. Uma réplica foi instalada aqui no Palácio do Planalto. Essa réplica retrata os nomes, idade, também estados das pessoas, a origem das pessoas mortas pela Covid-19. Eu volto com você, ex-Mariana Inazi.
4: Obrigado, Graziele, pelas informações.
5: E o ministro da Saúde, Alexandre Padilha, reforçou hoje que nenhum dos casos de hantavírus registrados no Brasil esse ano foi transmitido de um ser humano para o outro.
4: Ele disse que o hantavírus já é conhecido e que os casos do Brasil estão dentro do padrão dos últimos anos. Não estão relacionados à cepa andina, que é passada entre humanos e foi encontrada em um cruzeiro.
6: Diferente da Covid-19, o vírus do hantavírus é um vírus conhecido por todos nós. Desde os anos 90 nós temos casos de hantavirose no continente americano. Começou os primeiros casos nos Estados Unidos, depois em vários países do continente. Aqui no Brasil nós temos uma série histórica que varia com dezenas de casos todos os anos, em torno de 30, 35, 40. Dos 7 casos que nós tivemos esse ano no Brasil, nenhum deles está relacionado com essa cepa andina, até porque ela nunca circulou no Brasil. Essa cepa andina é a única que tem registro até hoje de risco de transmissão interhumanos.
5: Segundo o Ministério da Saúde, o risco global de disseminação do hantavírus permanece baixo.
4: O surto em um navio de cruzeiro que desembarcou na Espanha e está sendo investigado sem impacto direto para o Brasil até o momento.
5: A hantavirose é uma zoonose viral que pode comprometer pulmões e coração.
4: O vírus é transmitido principalmente pelo contato com urina, saliva e fezes de roedores silvestres infectados.
5: No ano, 3.800 unidades básicas de saúde devem receber sinal de internet e equipamento.
4: A conexão deve chegar também a municípios com menos de 30 mil habitantes.
5: Os editais para os serviços foram publicados pelos Ministérios das Comunicações e da Saúde.
7: O governo do Brasil lançou nesta segunda-feira 2 editais que ampliam o acesso à internet em regiões vulneráveis e conectam unidades de saúde à rede digital. A iniciativa integra os Ministérios das Comunicações e da Saúde com recursos do Fundo de Universalização dos Serviços de Telecomunicações, o FUSH. Um dos editais prevê investimento de R$ 140 milhões para a conexão de 3.800 unidades básicas de saúde. Na prática, o projeto leva internet de qualidade para postos em comunidades rurais, indígenas, ribeirinhas e áreas afastadas dos grandes centros, destaca o ministro das Comunicações, Frederico de Siqueira Filho.
8: Hoje, o governo do Brasil avança na conectividade em áreas essenciais para a população. De um lado, a saúde pública, que necessita de informações rápidas, prontuários integrados e atendimento digital. De outro lado, a inclusão e uma condição fundamental para o acesso a direitos, serviços públicos, oportunidades e cidadania.
7: Com a conexão, os profissionais de saúde passam a usar prontuários eletrônicos, exames digitais, trocas de informações em tempo real e teleconsultas com especialistas. Segundo o ministro da Saúde, Alexandre Padilha, a medida reforça o programa Agora Tem Especialistas, que busca acelerar diagnósticos e diminuir a espera por exames no SUS.
2: Para nós é um avanço muito importante. Nós estamos distribuindo mais 10 mil kits de telesaúde para as unidades básicas de saúde comprados pelo Ministério da Saúde. Equipamentos que permitem você fazer uma avaliação no fundo de olho da retina, equipamentos que fazem uma avaliação do pulmão, eletrocardiogramas, né, ultrassom portátil.
7: O segundo edital foca na expansão da infraestrutura em municípios menores e áreas remotas, por meio do programa Acessa Crédito Telecom, com R$ 500 milhões em recursos. Para o secretário de Telecomunicações do Ministério das Comunicações, Hermano Barros Tércios, os editais devem beneficiar cerca de 2 milhões e meio de brasileiros e fazem parte do FUSH 2.0.
9: O público-alvo impacto desse segundo edital, que é o do acesso a crédito, são as cidades abaixo de 30 mil habitantes, as prestadoras com menos de 200 mil acessos, para subir ainda mais esse número de provedores que consigam acessar o recurso do FUSH, provedores pequenos e médios.
7: As empresas interessadas em participar dos editais têm até 22 de maio para apresentar propostas. Reportagem Pablo Mundim.
4: Há 52 anos, uma cooperação entre Brasil e Paraguai transformou uma disputa territorial em um projeto compartilhado de desenvolvimento. Era a criação de Itaipu Binacional.
5: Mais de meio século depois, a empresa olha para o futuro, incentivando pesquisas para novas fontes de geração de energia e atuando como motor de desenvolvimento socioambiental em mais de 400 municípios do país.
4: Em outra frente, Itaipu ainda segue com um papel estratégico no equilíbrio da oferta de energia e do preço pago pelos brasileiros na conta de luz.
5: Sobre tudo isso, a gente conversa hoje com o diretor da companhia, Enio Verri. Boa noite, diretor.
10: Boa noite, ouvintes.
5: Diretor, vamos começar falando daquilo que interessa mais diretamente ao consumidor, que é a tarifa. Brasil e Paraguai estão aí em pleno processo de negociação para a redefinição do preço que a gente paga pela energia excedente dos paraguaios, pela parte deles na energia gerada de Itaipu, né? Quais são as expectativas em torno dessa negociação?
10: O presidente Lula nos cobrou, em 2023, quando assumimos, que baixássemos o máximo possível a tarifa. Iniciamos uma negociação com o Paraguai e nós conseguimos baixar em 2023 30% do valor que era pago. Além de baixar, nós congelamos a tarifa. Portanto, os anos de 23, 24, 25 e 26, a tarifa está congelada após essa redução. E estamos, nesse momento, numa negociação muito profunda com os nossos sócios paraguaios para baixar novamente. Embora não dê para adiantar qual seria essa tarifa, o que nós podemos afirmar a toda a população brasileira é que a tarifa da energia produzida por Itaipu para 27 será ainda mais barata do que essa que está sendo cobrada hoje. Portanto, julgamos assim um momento histórico. Em 53 anos, conseguimos, depois de tanto tempo, baixar de tal maneira a tarifa e ainda garantir que continue baixando a partir de agora.
4: Pois é, diretor, existe esse papel importante de Itaipu, né? Uma empresa pública na estabilidade e previsibilidade do custo da energia no Brasil. O senhor pode explicar para a gente, para os nossos ouvintes, como é que ela faz essa contribuição?
10: Essa é a vantagem de ser uma empresa pública. Ela é 50% do Brasil, 50% do Paraguai, mas elas são absolutamente públicas. Ela não tem esse modelo das estatais brasileiras, porque Itaipu tem um tratado que a rege, mas ela consegue com isso atender os interesses dos dois países. E os dois países esperam exatamente isso. Primeiro, um preço justo, condições de garantir o investimento nas políticas socioambientais e, principalmente, previsibilidade. A população saber que pode contar com Itaipu, não só no preço, como na garantia. O termo que se usa muito é o termo de bateria. Eu acho que isso é importante dizer. Hoje, tem muita energia a partir do vento e a partir do sol, que é eólica e fotovoltaica. Essas energias são muito boas, são baratas, são limpas, mas elas são intermitentes. Se não tiver vento e não tiver sol, você não tem a energia. E aí, nesse momento, entra Itaipu, que ela tem uma energia firme e garante. Por exemplo, agora, estamos conversando com o Brasil todo já é à noite, e ele tem uma energia acesa na casa dele. Essa energia é Itaipu que garante. Então, nós garantimos a estabilidade no preço e na certeza que todas as pessoas têm na sua casa a energia.
5: Pois é, eu ia até falar dessas novas fontes, desse momento de transição energética que a gente vive, porque Itaipu marcou um momento quando foi criada, né? Marcou ali essa coisa da cooperação, dessa integração sul-americana, e agora a gente vive um outro momento, que é o momento da transição energética. E a empresa também incentiva, né, pesquisas na área de geração de energia, de novas energias, como o senhor mencionou aí, a solar e a eólica.
10: Temos muitas pesquisas. A verdade é que a crise climática, ela é um fato concreto. E essa crise climática, ela exige a transição energética. A Itaipu já é um modelo no mundo de transição energética. Ela produz uma energia limpa, de qualidade barata. Agora, além disso, nós pesquisamos e produzimos, por exemplo, a energia fotovoltaica no fio d'água. Como nós temos um reservatório gigante, as placas solares ficam no fio d'água produzindo energia solar. Nós temos também experiência com hidrogênio verde, que é uma pesquisa já de 20 anos na Itaipu. Temos também o biogás, que também produz a partir de restos de alimentos energia. E temos agora também a essência, a matéria-prima para fazer o SAF, que é o combustível de aviação. Então, Itaipu, ela garante a produção de energia firme, mas faz um grande investimento também em energias alternativas para garantir a transição energética que o mundo cobra e o Brasil já está fazendo.
11: Agora, diretor, Itaipu também contribui para o desenvolvimento social e econômico de mais de 400 municípios no país, né? Que tipos de projetos a empresa desenvolve nesses locais?
10: Nós atingimos hoje 434 municípios que compõem o nosso território. Esses municípios, eles emitem resíduos para o reservatório. Para conter a emissão de resíduos, nós investimos muito em políticas socioambientais, ou seja, geração de emprego, renda com a construção de uma política ambiental. Nós estamos falando de estradas rurais sendo asfaltadas, de investimento em placas solares em prédios públicos. Estamos falando, investimos muito nisso, em associação de catadores e catadoras. Isso é um trabalho fantástico, porque os agentes ambientais são os catadores e catadoras no nosso país. E no nosso território, a Itaipu entra com caminhões, com elevadores, com tratores, fazendo não só que essas pessoas associadas, essas cooperativas, recolham o lixo das ruas, como melhorem em muito a sua renda. Além, lógico, da produção orgânica da agricultura familiar. Portanto, são investimentos que mudam a vida das pessoas, mas fazem uma política socioambiental.
5: Agora, diretor, para a gente concluir, que a gente só tem mais um minutinho, a gente mencionou aqui o passado, o presente. Queria que o senhor falasse um pouco do que esperar de Itaipu para o futuro, para as próximas décadas.
10: Olha, o futuro é Itaipu produzir ainda mais energia hidrelétrica. Nós estamos agora com muitos estudos, com consultoria, para aumentar a produtividade. Nós temos 20 unidades geradoras, 18 sempre funcionando e 2 ficam de backup, de reserva. A ideia é fazermos estudos para colocar mais 2 unidades geradoras e aumentar a capacidade de cada uma delas, que já estão instaladas ali há mais de 40 anos. É oferecer mais energia limpa, barata, para a população brasileira e paraguaia, garantindo a transição que tanto o mundo precisa.
11: Bom, conversamos com o NVR, diretor-geral de Itaipu Binacional. Diretor, obrigado pela entrevista aqui à Voz do Brasil.
10: Um grande abraço.
5: Em uma semana, já foram renegociados R$1 bilhão em dívidas por meio do novo Desenrola Brasil.
4: O programa oferece condições facilitadas de pagamento para ajudar os brasileiros a quitarem seus compromissos financeiros e saírem do vermelho.
5: E essa semana, o programa começa a atender os estudantes que contrataram o FIES e estão com parcelas em atraso.
12: Para trazer alívio ao bolso dos brasileiros e diminuir os índices de inadimplência, foi lançado o novo Desenrola Brasil. São oferecidos descontos de até 90% sobre dívidas antigas, prazo de até 4 anos para pagar e juros reduzidos. Desde o lançamento, na semana passada, o programa acumula cerca de R$1 bilhão em dívidas renegociadas. E o volume de pedidos segue em expansão, segundo o ministro da Fazenda, Dario Durigan.
13: São 200 mil pedidos já em avaliação dos bancos, desses 200 mil, 100 mil praticamente fechados e em volume crescente. Cada dia a gente tem visto mais renegociações sendo feitas, o que é muito importante.
12: O foco do programa são consumidores que ganham até 5 salários mínimos, o equivalente a R$ 8.105. Aqueles que têm dívidas contratadas até 31 de janeiro de 2026, com atraso entre 90 dias e 2 anos, poderão renegociar diretamente com os bancos dívidas de cartão de crédito, cheque especial ou crédito pessoal sem garantia. O programa também oferece condições especiais para micro e pequenas empresas e produtores rurais quitarem seus débitos. E a renegociação para estudantes com empréstimos do FIES deve começar a valer essa semana, afirmou o ministro.
13: O FIES para os inadimplentes deve estar totalmente operativo. A medida provisória semana passada deu as condições, os bancos têm tirado dúvidas junto com o MEC e a Fazenda, essa semana vai estar operativo.
12: O novo Desenrola tem previsão de duração de 90 dias. De acordo com o ministro Dario Durigan, em breve o programa vai entrar em uma nova fase voltada para estimular os adimplentes. Reportagem Natália Kosli.
5: Você tem dificuldade de guardar dinheiro ou medo de perder o que investiu? Pois olha só, começa a valer hoje o Tesouro Reserva.
4: O novo título é focado em quem quer montar uma reserva de emergência com segurança, uma vez que não sofre com as oscilações do mercado e rende a taxa Selic.
5: O Tesouro Reserva tem rendimento a partir do primeiro dia útil após a aplicação. E o valor mínimo para começar a investir é de R$ 1.
4: A novidade já está disponível para correntistas do Banco do Brasil.
14: O Tesouro Nacional, a B3 e o Banco do Brasil lançaram oficialmente o Tesouro Reserva, novo título do Tesouro Direto voltado para quem deseja começar a investir e formar reserva de emergência. O produto começa a funcionar nesta segunda-feira 11, com operações disponíveis 24 horas por dia, nos 7 dias da semana. O novo título vai ter rendimento indexado à taxa Selic e vai poder ser adquirido com aplicação mínima de R$ 1. Diferente do Tesouro Selic, o Tesouro Reserva não vai ter marcação a mercado, o que evita oscilações no valor do investimento em períodos de instabilidade financeira. Inicialmente, o produto vai ficar disponível para clientes do Banco do Brasil. Segundo o Tesouro Nacional, a proposta é ampliar o acesso da população aos investimentos públicos e incentivar a educação financeira. O título permite aplicações de até R$ 500 mil por mês, sem limite para resgates. As operações vão ser feitas pelo aplicativo Investimentos BB, com transferências via Pix. O Tesouro Reserva seguirá as mesmas regras tributárias dos demais títulos do Tesouro Direto. O imposto de renda vai ser cobrado apenas sobre os rendimentos no momento do resgate. Também poderá haver cobrança de IOF em retiradas realizadas em até 30 dias. Claudimário Carvalho, para a Voz do Brasil.
5: A partir de hoje, brasileiros que viajarem para a China por até 30 dias não vão precisar de visto.
4: E o mesmo acontece com os chineses que vêm visitar o Brasil. Também não vão precisar de visto por um período de até 30 dias.
5: Os dois países fizeram um acordo de isenção recíproca de visto que tem validade até o dia 31 de dezembro desse ano.
4: A medida vale para visitas de turismo, negócios, eventos, atividades artísticas, culturais e desportivas.
5: O Brasil apresentou o painel de monitoramento de agrotóxicos na vida aquática, ferramenta que integra dados coletados em diferentes bacias hidrográficas do país, identificando contaminação de águas por defensivos agrícolas.
4: De acordo com os dados, foram realizadas mais de 10 mil análises que apontaram riscos em 1,3% das amostras.
5: Segundo o ministro do Meio Ambiente e Mudança do Clima, João Paulo Capobianco, o Brasil, como grande produtor de alimentos, deve se alinhar com a sustentabilidade, protegendo o solo, solo, as nascentes e as pessoas que utilizam esses produtos.
15: Sabemos que no século XXI, competitividade e sustentabilidade não podem mais caminhar separadas. Produzir alimentos exige também proteger a água, a biodiversidade, os territórios e a saúde humana. Esse é o desafio que está diante de nós.
4: A ministra do Desenvolvimento Agrário e Agricultura Familiar, Fernanda Machiavelli, afirmou que os dados permitem realizar um trabalho de conscientização com produtores para que usem produtos mais modernos e eficazes.
16: A gente não pode seguir botando em risco a vida e a saúde dos trabalhadores rurais, nem a vida das comunidades que estão em volta, usando substâncias lá da década de 70, que seguem aqui em uso, quando nós já temos alternativas muito mais seguras, com a mesma capacidade de garantir a nossa excelência na produção.
5: É, deixar os espaços urbanos mais verdes e assim fortalecer o enfrentamento à mudança do clima.
4: Uma das medidas é incentivar os planos municipais de plantio de árvores nas cidades brasileiras.
17: O governo do Brasil anunciou o edital Arboriza Cidades, que destinará 19 milhões de reais para que os municípios elaborem ou revisem seus planos e realizem ações de arborização urbana. Outra iniciativa apresentada foi o GeoCal, ferramenta que mapeia as ilhas de calor nas cidades e permite identificar e planejar ações para ampliar e qualificar as áreas verdes. Lançado em 2024, o programa Cidades Verdes Resilientes demonstra avanços expressivos na promoção da qualidade ambiental e no fortalecimento da resiliência urbana frente à mudança do clima, alcançando cerca de 1.300 municípios brasileiros, o equivalente a 23% do total. A iniciativa segue as diretrizes previstas no Plano Nacional sobre Mudança do Clima, o Plano Clima. Para acessar o edital Arboriza Cidades, acesse gov.br/MMA. Thaísa Vitória para a Voz do Brasil.
5: A partir de agora, a atividade circense passa a ser reconhecida como uma manifestação da cultura e da arte popular em todo o território nacional.
4: Com a nova legislação, o circo passa a contar com um respaldo institucional reforçado como patrimônio cultural brasileiro.
5: E isso amplia as possibilidades de políticas públicas voltadas à valorização, preservação e fortalecimento do setor.
4: Dados da Funarte indicam que o Brasil possui cerca de 800 circos de lona em atividade, responsáveis pelo sustento direto de aproximadamente 20 mil profissionais.
5: E essas foram as notícias do governo do Brasil.
4: Uma realização da Secretaria de Comunicação Social da Presidência da República.
5: Com produção da empresa Brasil de Comunicação.
4: Fique agora com as notícias do Poder Judiciário e do Congresso Nacional. Uma boa noite.
5: Boa noite para você e até amanhã.
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20: STF valida lei da Paraíba que permite ao usuário usar cartão físico para identificação em planos de saúde.
21: TSE vai realizar a confirmação do teste público da urna de 13 a 15 de maio.
20: STJ publica novo edital de chamamento de juízes para auxílio temporário em sessões de direito público, privado e penal.
21: Boa noite, eu sou Carlos Eduardo Cunha.
20: E eu sou Walter Lima.
21: Supremo Tribunal Federal valida a lei do Estado da Paraíba que obriga planos de saúde a oferecer alternativa de identificação física aos usuários nos casos em que haja necessidade de aplicativo ou token.
20: A decisão foi tomada pelo plenário do STF em sessão virtual. Marcelo Della Libera.
22: A lei questionada garante aos beneficiários do plano de saúde a possibilidade de apresentar uma carteira física como forma válida de identificação diante de falhas técnicas ou impossibilidade de acesso à plataforma digital. Em sessão virtual, o plenário do Supremo Tribunal Federal acompanhou o relator da ação, ministro Nunes Marques, e concluiu que a norma estadual não altera o núcleo dos contratos de planos de saúde, mas atua de forma complementar na proteção do consumidor.
21: TSE vai realizar a confirmação do teste público da urna de 13 a 15 de maio.
20: Os

0: A verificação vai ser de 13 a 15 de maio, sempre de 10 horas da manhã às 6 da tarde, na sede do TSE em Brasília.
1: O STJ publicou novo edital de chamamento público de juízes para preenchimento de 30 vagas para auxílio temporário.
2: Os colegiados são das primeira, segunda e terceira sessões, especializadas em direito público, privado e penal, respectivamente. Fátima Uchoa.
3: Estão previstas 10 vagas em cada sessão. O prazo de auxílio ao STJ é de 6 meses, com possibilidade de prorrogação. Os magistrados convocados atuarão de forma remota e sem prejuízo das atividades na jurisdição originária. Podem se candidatar juízes vitalícios de primeira instância, mesmo que atuem como substitutos no segundo grau ou nas turmas recursais do sistema dos juizados especiais. As informações completas sobre requisitos para participação estão no site do STJ. As inscrições estão abertas de hoje até 17 de maio.
1: A Justiça do Trabalho deu um passo histórico no aumento do acesso de trabalhadores amazônicos a direitos.
2: Em Manaus, tribunais trabalhistas assinaram acordos de cooperação voltados ao atendimento de populações de difícil acesso. William Nascimento.
4: A Justiça do Trabalho quer ampliar o atendimento a trabalhadores que vivem em regiões de difícil acesso na Amazônia. Durante encontro realizado em Manaus, representantes dos tribunais trabalhistas do Norte decidiram unir esforços para levar serviços da justiça a comunidades ribeirinhas, indígenas e às cidades afastadas. Os tribunais também assumiram o compromisso de irem até esses locais com mais frequência para aproximar ainda mais a justiça da população amazônica.
1: Volkswagen é condenada a pagar R$15 milhões por fraudes no controle de emissão de gases em veículos.
2: Sentença atende a pedidos do MPF. Vanessa Pereira.
5: Segundo as investigações, a montadora embutiu um software que burlava os testes de emissão de poluentes em mais de 17 mil unidades da picape Amarok, fabricadas entre 2011 e 2012. A prática viola não só as resoluções do Conselho Nacional do Meio Ambiente, como a própria Constituição Federal, e causa prejuízos ambientais até hoje, já que muitos dos veículos continuam em circulação. O Ministério Público Federal recorreu da decisão para que o valor da indenização seja de R$30 milhões, quantia que corresponde à gravidade dos atos da Volkswagen.
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1: Boa noite.
2: E até amanhã.
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8: Eu sou Paula Groba.
9: Eu sou Ricardo Nakaoka.
8: E estes são os destaques de hoje do Jornal do Senado, que começa agora.
9: O plenário vota a renovação automática da CNH nesta semana.
8: Governo veta projeto que equipara estágio à experiência profissional.
9: Comissão aprova punições a crimes cibernéticos.
8: Boa noite.
9: Boa noite.
8: Golpes virtuais, invasões de sistemas e roubo de dados têm feito cada vez mais vítimas no Brasil. Para tentar frear o avanço dos crimes cibernéticos, a Comissão de Ciência e Tecnologia aprovou um projeto que moderniza o Código Penal e endurece as punições para criminosos digitais.
9: A proposta detalha novas condutas criminosas e estabelece penas proporcionais à gravidade das invasões. As informações com o repórter Bruno Lourenço.
10: O projeto aprovado na Comissão de Ciência, Tecnologia, Inovação e Informática atualiza a legislação brasileira em um cenário de crescimento das ameaças digitais. Segundo o relator, senador astronauta Marcos Pontes, do PL de São Paulo, o Brasil só está atrás do México, na América Latina, em número de tentativas de ataques cibernéticos. A proposta cria tipos penais mais específicos e aumenta as punições aplicáveis. Marcos Pontes alertou também que o uso de ferramentas de inteligência artificial pode facilitar o desenvolvimento de mecanismos de invasão ainda mais sofisticados e acessíveis a um número maior de criminosos.
11: Diante desse contexto, é necessário dotar os órgãos públicos

0: públicos responsáveis pela fiscalização e investigação e pela persecução penal com os instrumentos jurídicos adequados para lidar com esse tipo de crime.
1: O texto seguiu para a Comissão de Constituição e Justiça.
2: E após denúncias de crise humanitária, avanço do garimpo ilegal e aumento da violência na terra indígena Yanomami, o Senado instalou uma subcomissão para acompanhar as políticas públicas direcionadas ao grupo indígena.
3: O colegiado vai fiscalizar ações do governo e discutir medidas para fortalecer a proteção aos Yanomamis. A reportagem é de Patrícia Oliveira.
4: A subcomissão permanente vai acompanhar, fiscalizar e aprimorar as políticas públicas voltadas aos povos Yanomami. A senadora Damaris Alves, do Republicanos do Distrito Federal, foi eleita presidente da subcomissão. Ela afirma que persistem problemas graves nas comunidades indígenas, como desnutrição infantil, dificuldades de acesso à saúde, além da atuação de redes criminosas ligadas ao garimpo ilegal, dificultando o trabalho de assistência. Segundo a senadora, a infraestrutura de saúde disponível é insuficiente para atender às necessidades das comunidades, especialmente em casos que exigem tratamento prolongado.
5: Informo que nós teremos diligência na área Yanomami e nós teremos, além de diligência de senadores, visita técnicas dos técnicos da comissão.
4: A subcomissão já tem um plano de trabalho pronto para acompanhar de forma permanente as ações governamentais e propor soluções legislativas e administrativas para a proteção desses povos indígenas.
2: Muitos jovens que deixam abrigos e famílias acolhedoras ao completar 18 anos precisam enfrentar sozinhos os desafios da vida adulta sem apoio financeiro, qualificação profissional ou oportunidades de trabalho.
3: Para mudar essa realidade, um projeto em análise no Congresso prevê ações de capacitação, acesso à educação e incentivo à inserção desses adolescentes no mercado de trabalho. Os detalhes na reportagem de Alexandre Campos.
6: Segundo o autor do projeto, o senador astronauta Marcos Pontes, do PL de São Paulo, além de as entidades de acolhimento serem obrigadas a acompanhar os jovens desligados, com foco em sua inclusão socioeconômica, a proposta também obriga as empresas a ofertarem vagas de aprendizes para adolescentes em situação de acolhimento institucional e aos que já tiverem sido desligados desse serviço após completarem 18 anos. Na opinião do senador, essas medidas criam condições para que esses jovens entrem no mercado de trabalho em pé de igualdade com as demais pessoas de sua faixa etária.
7: Imagina o que passa na cabeça de um jovem desse. Como é que eu vou me virar? O que eu vou fazer? Quando você tem a possibilidade de ofertar oportunidades para que eles possam estudar, para que eles possam fazer um curso técnico, aquela preocupação, tudo que eu vou fazer, começa a ter um sentido, começa a ver um caminho para frente positivo.
6: Segundo dados do Sistema Nacional de Adoção e Acolhimento do Conselho Nacional de Justiça, o Brasil conta atualmente com mais de 35 mil crianças e adolescentes em serviços de acolhimento institucional ou familiar.
2: E o governo vetou o projeto que permitia contar o estágio como experiência profissional e critério em concursos públicos.
3: O governo argumentou que a proposta descaracteriza o papel pedagógico do estágio e fere a autonomia de estados e municípios. Repórter Márcio Maturana.
8: Foi vetado o projeto aprovado pelo Congresso em que o estágio valeria como tempo de experiência profissional e como prova em concurso público. O Poder Executivo argumentou que isso ia tirar o caráter pedagógico e seria inconstitucional ao ferir a autonomia de estados e municípios. No Senado, o texto foi relatado pela senadora Damaris Alves, dos Republicanos do Distrito Federal.
5: Estudos sobre juventude e mercado de trabalho indicam que esse grupo enfrenta um ciclo perverso, não consegue o primeiro emprego por falta de experiência e sem oportunidade de atuação formal. Permanece fora do mercado. Ao reconhecer o estágio como experiência profissional, o PL contribui para mitigar essa desigualdade.
8: Agora, o veto precisa ser analisado pelo Congresso Nacional.
2: A medida provisória que trata da renovação automática da CNH para motoristas sem multa está na pauta do plenário desta semana.
3: Também pode ser votada a criação da Política Nacional para Estudantes com Altas Habilidades ou Superdotação. Repórter Pedro Pincer.
9: O plenário deve analisar nesta terça-feira a medida provisória que prevê a renovação automática da Carteira Nacional de Habilitação para motoristas cadastrados no Registro Nacional Positivo de Condutores. O benefício vale para quem não não cometeu infrações com pontuação nos últimos 12 meses. O texto ainda autoriza o condutor a escolher a emissão da carteira apenas em formato digital. Para o relator, senador Renan Filho, do MDB de Alagoas, o fim da exigência da CNH física pode reduzir os custos para o cidadão.
10: A manutenção da opção pelo documento físico assegura a liberdade de escolha. Queria dizer aos parlamentares, protagonismo ao cidadão. A medida barateia, simplifica e digitaliza, desburocratiza e dá protagonismo ao cidadão, sem prejuízo àqueles que preferem, obviamente, a versão impressa.
9: Já na quarta-feira, pode ser votado o projeto que estabelece a Política Nacional para Estudantes com Altas Habilidades ou Superdotação. Também estão na pauta da semana o projeto que dispensa novas provas para a fixação de indenização por dano moral contra condenado por crimes do Código Penal e o texto que define os deveres funcionais e responsabilidades dos membros dos Conselhos dos Direitos da Criança e do Adolescente Nacional, estaduais, distrital e municipais.
2: Há 30 anos, a urna eletrônica mudou a forma de votar no Brasil, acelerou a apuração dos resultados e se tornou referência mundial em tecnologia eleitoral.
3: Mas apesar do reconhecimento internacional, o sistema ainda enfrenta a desconfiança de parte da população brasileira. A reportagem é de Raíssa Abreu.
11: A urna eletrônica foi usada pela primeira vez nas eleições municipais de 1996. No ano 2000, 100% das eleições brasileiras foram informatizadas. O país é hoje uma referência mundial no assunto, como lembra o senador Randolfe Rodrigues, do PT do Amapá.
12: A democracia brasileira é uma das democracias mais admiradas do planeta, exatamente pelas urnas eletrônicas.
11: Mas apesar do pioneirismo, a urna eletrônica está entre os assuntos que mais dividem opiniões no país. No Senado, está em análise na Comissão de Direitos Humanos um projeto para que o voto seja impresso. Para a senadora Damares Alves, do Republicanos do Distrito Federal, a insegurança tem a ver com a falta de letramento digital da população e com recentes escândalos de corrupção.
13: E esse ano, a dúvida vai ser maior por causa da fraude do INSS, que era tudo eletrônico. E eles disseram, ó, lá no eletrônico eles roubam nós. Então a gente vai ter questionamento, especialmente para o povo que não entende de tecnologia.
11: No passado, quando os votos eram feitos em papel, eram comuns os casos de desaparecimento de cédulas e até de urnas. Como lembrou a professora aposentada da Universidade de Brasília, Jodete Amorim, que chegou a trabalhar como mesária e fiscal.
3: Com edição de Paula Groba e trabalhos técnicos de João Lira, o Jornal do Senado fica por aqui. Acompanhe agora as notícias da Câmara dos Deputados. Boa noite.
2: Boa noite e até amanhã.
14: Jornal Câmara dos Deputados. Deputados reconhecem profissão de trabalhador em refeições coletivas.
15: Câmara cria homenagens para destaques na ciência e no meio ambiente.
14: Bancada ligada à segurança pública pede a redução da maioridade penal.
16: Boa noite. Alberto Fraga, do PL do Distrito Federal, cobra do Senado a votação de propostas de segurança pública aprovadas pela Câmara. O deputado cita caso recente de violência sexual contra crianças para defender a redução da maioridade penal em crimes graves.
14: Alberto Fraga também pede avanço de proposta que obriga o Estado a avisar mulheres sobre a saída da prisão de ex-companheiros que representem ameaça. Ele afirma que o Congresso precisa dar prioridade a medidas capazes de enfrentar a violência e proteger possíveis vítimas.
16: Maurício Marcon, do PL do Rio Grande do Sul, critica o veto do Executivo a artigo de projeto que aumentava a pena para roubo seguido de lesão grave para 16 a 24 anos. Ele afirma que a punição mais severa é necessária para crimes que deixam vítimas com sequelas permanentes.
14: Maurício Marcon também defende a redução da maioridade penal em casos de crimes graves cometidos por adolescentes. Ele sustenta que o Congresso deve priorizar medidas de segurança pública, especialmente diante de casos recentes de violência contra crianças.
16: Para Zé Trovão, do PL de Santa Catarina, é preciso reduzir a maioridade, com o argumento de que a legislação legislação atual favorece a impunidade. Na visão do deputado, crimes graves cometidos por menores exigem resposta mais dura do Congresso Nacional.
14: O parlamentar também critica o governo e outros setores políticos por, segundo ele, não darem a devida atenção ao caso. Zé Trovão acredita que a falta de posicionamento reforça a sensação de insegurança e evidencia a necessidade de mudanças na legislação penal.
16: Coronel Crisóstomo, do PL de Rondônia, defende a redução da maioridade penal como medida urgente para combater crimes graves. Ele argumenta que casos de violência envolvendo menores exigem resposta mais rigorosa do Congresso.
14: O deputado afirma que a proposta é necessária para proteger a população e evitar novos crimes, cobrando ação imediata dos parlamentares. Coronel Crisóstomo afirma que a mudança na legislação é essencial diante do aumento da criminalidade e da sensação de impunidade.
16: Sargento Gonçalves, do PL do Rio Grande do Norte, é favorável à redução da maioridade penal, argumentando que a medida é necessária para combater a impunidade. Segundo ele, crimes cometidos por menores têm gerado insegurança e exigem uma resposta mais rigorosa do Estado.
14: O deputado também critica a falta de posicionamento de setores políticos sobre casos de violência e afirma que há pressão popular pela mudança na legislação. Para Sargento Gonçalves, o Congresso deve avançar no tema e dar uma resposta à sociedade.
16: A redução da maioridade penal é uma das pautas defendidas por Dr. Zacarias Calil, do MDB de Goiás. Parlamentar cita dados sobre estupros coletivos contra crianças e adolescentes e afirma que o aumento desses crimes exige resposta mais rigorosa do Estado brasileiro.
14: Dr. Zacarias Calil também cobra o endurecimento das penas para crimes sexuais contra menores e para a divulgação de imagens criminosas nas redes sociais. Ele pede ainda o fortalecimento da rede de proteção à infância, com apoio psicológico às vítimas e assistência às famílias.
16: Juliana Cardoso, do PT de São Paulo, apoia o avanço de propostas de combate à violência contra a mulher e pede a criminalização da misoginia. Segundo a parlamentar, mulheres seguem enfrentando diariamente agressões, discursos de ódio e feminicídio.
14: Juliana Cardoso menciona projetos de autodefesa, afirmando que iniciativas desse tipo ajudam mulheres em situações de vulnerabilidade. Para a deputada, porém, a proteção efetiva depende de políticas públicas e de leis mais rígidas contra a violência e a discriminação.
17: Justiça.
16: Jandira Fegali, do PCdoB do Rio de Janeiro, contesta procedimento adotado pelo Congresso em sessão que derrubou o veto presidencial ao chamado PL da dosimetria. A deputada considera irregular o fatiamento de um veto integral.
14: Jandira Fegali anuncia que parlamentares vão recorrer ao STF para tentar anular a sessão. Ela argumenta que a redução de penas para condenados por crimes contra o Estado Democrático de Direito funciona como uma forma indireta de anistia aos envolvidos nos atos de 8 de janeiro.
16: Bia Kicis, do PL do Distrito Federal, critica parlamentares que recorreram ao STF contra a derrubada do veto à lei da dosimetria. A deputada afirma que a votação no Congresso deve ser respeitada por representar decisão legítima do Poder Legislativo.
14: Bia Kicis também contesta a classificação de manifestantes condenados pelos atos de 8 de janeiro como golpistas. Ela argumenta que a revisão das penas busca corrigir possíveis excessos da justiça.
16: Érica Cocai, do PT do Distrito Federal, critica a condução da votação sobre a dosimetria, afirmando que houve violação da Constituição e defende o direito de recorrer ao Supremo Tribunal Federal. Ela alega que a medida favorece criminosos e compromete a segurança jurídica.
14: Érica Cocai também associa o debate a episódios ligados a ataques às instituições, acusando adversários de incoerência ao defenderem mudanças legais. Para ela, a polarização atual reflete a disputa entre a preservação da democracia e ações que, segundo avalia, colocam o sistema em risco.
17: Saúde.
16: Comissão de Saúde aprova prioridade no atendimento para pessoas com doenças graves. A repórter Sofia Peçanha tem os detalhes.
18: A Comissão de Saúde da Câmara dos Deputados aprovou o projeto que garante atendimento prioritário para pessoas com doenças graves em locais públicos e privados, como bancos, repartições públicas e concessionárias de serviços. Atualmente, a lei já dá prioridade para idosos, pessoas com deficiência, gestantes, lactantes, pessoas com criança de colo e obesos. Com a alteração da lei de atendimento prioritário, os pacientes com doenças graves também passam a ter esse direito. Durante a votação na comissão, o relator, o deputado Célio Silveira, do MDB de Goiás, destacou o objetivo central do projeto.
19: A gente priorizar as pessoas que têm doenças graves no rol das prioridades, porque normalmente essas pessoas não têm a atenção necessária. E com esse projeto de lei aí sendo aprovado, elas vão ter prioridades aí para que tenham um atendimento especializado mais rápido e para que tenham mais atenção do poder público.
18: O texto aprovado inclui pacientes com doenças graves como esclerose múltipla, doença de Parkinson, cardiopatia grave e hanseníase, além de outras enfermidades consideradas graves por avaliação médica. O texto final reuniu outros 22 projetos que estavam sendo analisados em conjunto e que citavam várias doenças consideradas graves. Por isso, o relator fez uma mudança. Em vez de manter uma lista fixa de doenças na lei, ele propõe que a legislação trate de forma mais geral as pessoas com doenças graves e dores crônicas. A definição detalhada de quais doenças entram nessa classificação ficaria a cargo de uma regulamentação. O deputado Célio Silveira destacou que a medida busca garantir mais dignidade e um atendimento mais humanizado para esses pacientes.
19: E nós queremos dar apoio para essas pessoas, para que elas tenham prioridade no atendimento, para que elas tenham prioridade na medicação, no tratamento medicamentoso, porque isso com certeza vai ajudar milhões e milhões de brasileiros que hoje não têm esse atendimento prioritário.
18: O autor do projeto, o deputado Felipe Carreiras, do PSB de Pernambuco, argumenta que o atendimento prioritário consiste em serviços individualizados que assegurem tratamento diferenciado e atendimento imediato. Agora, a proposta que dá prioridade de atendimento a pessoas com doenças graves aguarda análise da Comissão de Constituição e Justiça. Da Rádio Câmara de Brasília, Sofia Peçanha.
17: Direitos Humanos.
14: Tiago Dimas, do Podemos, parabeniza o trabalho da Associação de Pais, Profissionais e Amigos de Pessoas Atípicas de Araguatins, no norte de Tocantins. Ele conta que a iniciativa reúne profissionais e voluntários em ações de acompanhamento terapêutico.
16: Tiago Dimas também defende políticas públicas permanentes e o envio de recursos federais para apoiar instituições voltadas à inclusão. Ele afirma que o fortalecimento dessas iniciativas é essencial para ampliar o acesso a terapias e melhorar a qualidade de vida das famílias atendidas.
14: Maria Reis, do PSB de Pernambuco, comemora o avanço de projeto de sua autoria que estabelece a sobrecarga de quem tem a guarda de filho menor de idade e a comprovação do abandono afetivo por parte do genitor ausente como critérios para fixar o valor da pensão alimentícia.
20: A gente sabe da sobrecarga das mulheres e até de alguns homens quando são abandonados pelos seus companheiros e companheiras, pais ou mães dos seus filhos, que ficam assim com a carga maior, com a educação, com a saúde, com o lazer dos seus filhos. Então, a partir do momento que o genitor abandonar o seu filho, terá que garantir uma pensão maior para que ele possa sobreviver de forma mais condizente com a sua realidade.
16: A medida, segundo Maria Reis, busca tornar mais justa a divisão de responsabilidades. O texto, no entanto, mantém o critério de observar as necessidades do filho e as possibilidades financeiras do genitor alimentante. O projeto agora segue para análise do Senado.
17: Ciência e tecnologia.
14: Câmara cria prêmios para homenagear pesquisadores ou instituições de destaque na ciência e no meio ambiente. O repórter Marcelo Larcher nos conta mais sobre as premiações.
21: A Câmara dos Deputados aprovou a criação de dois prêmios, um para homenagear pessoas e empresas de destaque na área de ciência e tecnologia e outro para reconhecer boas práticas de desenvolvimento sustentável. O prêmio dedicado à ciência e inovação recebeu o nome de César Lattes, físico e matemático brasileiro de renome mundial, conhecido por ter participado da descoberta de uma partícula subatômica chamada meson-pi, importante para o conhecimento nuclear. O prêmio César Lattes será destinado a empresas e pesquisadores com atuação de destaque em ciência, tecnologia e inovação. Serão até 5 homenageados por ano, escolhidos pela Comissão de Ciência, Tecnologia e Inovação da Câmara. O prêmio é concedido desde 2021 pela comissão. Com a aprovação do projeto apresentado pelos deputados Márcio Gerri, do PCdoB do Maranhão, e Geraldo Rezende, do União do Mato Grosso do Sul, passa a ser um reconhecimento oficial da Câmara a pessoas e entidades que contribuem para o desenvolvimento da ciência, da tecnologia e da inovação no Brasil. O relator da proposta foi o deputado Inácio Arruda, do PCdoB do Ceará.
22: Ao homenagear a figura de Lattes, o projeto torna perene uma premiação que representa um marco simbólico e institucional na valorização da ciência brasileira, por meio da associação do prêmio ao nome de um dos mais brilhantes pesquisadores da história do país. É oportuno lembrar que Lattes é uma das figuras mais emblemáticas da história da ciência do Brasil, tendo desempenhado um papel central na inserção do país no cenário científico internacional e na consolidação das nossas instituições de pesquisa.
21: Também foi aprovado o Prêmio Câmara Ambiental de Desenvolvimento Sustentável, que vai reconhecer até 15 pessoas ou organizações por ano por projetos na área de meio ambiente. Da Rádio Câmara de Brasília, com informações de Antônio Vital, Marcelo Larcher.
0: Desenvolvimento Regional.
16: Após 13 anos, o STF volta a analisar mudanças na lei dos royalties de petróleo. Rosângela Gomes, do Republicanos, defende a manutenção da atual partilha para o Rio de Janeiro, alegando que a Constituição garante o recurso para compensar os danos ambientais decorrentes da extração.
14: A legisladora lembra que o Estado já enfrenta dívidas altas e não pode perder mais receitas. Rosângela Gomes reforça que, apesar de entender a importância da partilha com o restante do país, a verba advinda dos royalties é vital para a saúde, educação e segurança do povo fluminense.
16: Paulo Lemos, do PT, para parabeniza 5 municípios do Amapá que fizeram aniversário em 1º de maio. Ao citar a vocação econômica de cada um deles, o deputado destaca a importância da parceria entre o governo estadual e a bancada federal na transformação da realidade da população.
14: Paulo Lemos fala da produção agrícola e das belezas naturais de Porto Grande, que completou 34 anos, da mineração em Pedra Branca do Amapari, da criação de búfalos em Cutias do Araguari, da produção de pescados em Pacuúba e da localização estratégica de Itaubal, todas com 32 anos.
16: Agostinho Ribeiro, do PP, cita investimentos em obras de abastecimento de água no interior de Sergipe, com a inauguração de estações de tratamento e adutoras em municípios do Alto Sertão. Ele conta que as ações ampliam o acesso à água para milhares de famílias da região.
14: Agostinho Ribeiro lembra que os investimentos em infraestrutura hídrica fortalecem a produção agrícola, geram empregos e promovem desenvolvimento no sertão sergipano. Ele defende obras estruturantes como alternativa para melhorar a qualidade de vida da população nordestina.
17: Trabalho.
16: Alfredinho, do PT de São Paulo, comemora a definição de uma data final para a votação do relatório da Comissão Especial sobre o fim da escala 6x1. Ele sustenta que a redução da jornada vai gerar oportunidades de trabalho e que os empresários vão se adaptar bem às mudanças.
14: Sobre o risco de demissões, Alfredinho pondera que o desemprego resulta mais da automação e da robotização da produção do que de direitos trabalhistas e cita exemplos de países que mantiveram o crescimento econômico depois da redução da carga horária de trabalho.
17: Votação.
16: Câmara aprova projeto que regulamenta a profissão de trabalhador em refeições coletivas. O repórter Antônio Vital tem as informações.
1: A Câmara dos Deputados aprovou o projeto que regulamenta a profissão de trabalhadores em refeições coletivas. Esse profissional atua na produção, manipulação e distribuição de refeições em grande escala para empresas em ambiente não comercial, ou seja, não são aqueles que trabalham em restaurantes, mas sim no preparo de alimentos em escolas, hospitais e até em fábricas, ou seja, todos os lugares com refeitórios com capacidade para atender grande número de pessoas. Segundo a Associação Brasileira de Empresas de Refeições Coletivas, o setor emprega quase 300 mil pessoas e em 2025 forneceu mais de 40 milhões de refeições por dia. O texto aprovado trata de piso salarial, jornada de trabalho, adicionais de insalubridade e periculosidade, bem como de aposentadoria especial. O projeto remete essas definições para livre negociação entre patrões e empregados por meio de convenção ou acordo coletivo e para o que determina a legislação trabalhista. Deixa claro, por exemplo, que a jornada seguirá regras da Consolidação das Leis do Trabalho, a CLT, com possibilidade de jornadas diferenciadas e escalas de revezamento por negociação coletiva. E adicional de insalubridade ou periculosidade só em casos comprovados de más condições de trabalho, como explicou o relator da proposta em plenário, deputado João Carlos, do Republicanos do Amazonas.
4: Preserva-se nesse sentido a conformação constitucional da livre iniciativa e da autonomia privada coletiva, com especial destaque para o papel da negociação coletiva. No que se refere à aposentadoria especial, o substitutivo mantém alinhamento com a legislação previdenciária, deixando expresso que eventual reconhecimento do direito depende da efetiva exposição a agentes nocivos e do cumprimento dos requisitos legais e técnicos pertinentes.
1: O texto aprovado também prevê aposentadoria especial para segurados do regime geral de previdência social, desde que haja exposição habitual e permanente a agentes nocivos. Os profissionais de refeições coletivas também são aqueles que trabalham em cozinhas industriais, comunitárias, beneficentes e até em lugares como navios. O projeto que regulamenta essa profissão seguiu para análise do Senado. Da Rádio Câmara de Brasília, Antônio Vital.
17: Economia.
14: Luiz Carlos Auli, do Podemos do Paraná, é favorável ao programa Desenrola 2 do governo federal, mas acredita ser insuficiente se não houver o enfrentamento da cobrança de juros abusivos. Ele orienta as famílias a só aceitarem renegociações com descontos acima de 90%.
16: Segundo o deputado, a dívida de milhões de brasileiros é formada quase totalmente por juros, já que muitas vezes o valor principal é quitado nas primeiras parcelas. Para Luiz Carlos Raul, o governo também é vítima dos juros, o que o impede de formar caixa para quitar a dívida com rentistas.
14: Sanderson, do PL do Rio Grande do Sul, apresentou um projeto para criar o Programa Nacional de Renegociação de Dívida das Famílias, com uso de 100% do FGTS para quitação de débitos. Para ele, o Desenrola 2 é insuficiente para enfrentar o endividamento da população.
16: Segundo Sanderson, além de facilitar pagamentos, a proposta foca em educação financeira para evitar novas dívidas. Ele acentua ainda que o projeto desburocratiza a limpeza do nome do consumidor, facilitando sua volta ao sistema de crédito sem constrangimentos.
14: Vermelho, do PL do Paraná, destaca a importância do projeto que amplia de 81 mil para 130 mil reais o teto de faturamento do microempreendedor individual. Segundo ele, a proposta corrige a defasagem do limite atual e beneficia milhões de trabalhadores informais que atuam como pequenos prestadores de serviço.
5: Nós estamos em 2026 e é claro que já estamos atrasados na atualização do valor de faturamento para o microempreendedor individual. Muitas pessoas usam o MEI. É o mecânico, é o corretor, é a manicure, é a cabeleireira, é o prestador de serviço esporádico, o pintor, o encanador, aquele cara que vem te atender na residência. Ele não é um cara fichado.
16: Vermelho também informa que a comissão especial foi instalada para analisar a proposta, defendendo a tramitação rápida do texto. A ideia, segundo o deputado, é atender a demanda dos empreendedores e permitir que a matéria siga o quanto antes para a sanção.
14: Termina agora o Jornal Câmara dos Deputados, com trabalhos técnicos de Everson Urani, e apresentação de Márcio Aquiles Sardi e José Carlos Andrade. Uma ótima noite para você.
16: Você fica com as notícias do Tribunal de Contas da União. Boa noite.
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6: 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Boa noite.

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1: Olá, boa noite, tudo bem? Prazer, aqui Márcio Melo chegando em mais uma edição do Arquivo Nova Brasil FM. Bom, e bora fechar a nossa segunda-feira de um jeito muito especial, curtindo sempre as melhores músicas, os grandes clássicos da música brasileira. E quem abre as portas do programa é a Pimentinha Elis Regina com Para Lennon e McCartney.
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0: Você curtiu Asa Morena com Zizi Posse.
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0: Em 1986, o Ira lançava o álbum Vivendo e Não Aprendendo e o entregava ao Brasil a clássica Flores em Você. Composta pelo mestre Edgar Escandurra, o que faz essa faixa ser única é a mistura certeira da energia do rock com a delicadeza de um quarteto de cordas. E a gente confere agora.
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0: Nova Brasil FM, mais que moderna, brasileira, mais que nada, com Sérgio Mendes. Encerramos por aqui o primeiro bloco de hoje, dessa segunda-feira, mas olha, continua com a gente, já já tem muito mais hits para você curtir no Arquivo Nova Brasil FM.
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1: Este é o Arquivo Nova Brasil FM, iniciando mais um bloco com muita música. Hora de curtir Alguém Me Disse com Gal Costa.
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0: Arquivo Nova Brasil FM, Estrelar com Marcos Valle. Seguimos, agora tem músicas e suas histórias.
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2: Olá, ouvintes da Nova Brasil. Se o cantor, compositor e violonista Carlos Lyra estivesse vivo, na data de hoje completaria 93 anos. Ele participou da primeira geração da Bossa Nova nos anos 50 e 60, ao lado de Ronaldo Boscoli, Roberto Menescal, Tom Jobim, Vinícius de Moraes, João Gilberto. E quem não conhece a canção Minha Namorada? O parceiro Vinícius de Moraes, em um momento de paixão por uma mulher, pediu a Carlos Lyra que compusesse uma música. Lyra, inspirado pelo amor do amigo, criou uma melodia suave e envolvente, base para a letra apaixonada de Vinícius, resultando em um sequestro romântico ao levar a amada para Paris, uma canção atemporal que emociona novas gerações. Carlos Lyra morreu há 2 anos, no último dia 16 de dezembro de 2023. Saiba mais sobre Carlos Lyra e a história da canção Minha Namorada aqui na Nova Brasil e no canal do YouTube Músicas e Suas Histórias.
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0: Encerrando o segundo bloco do arquivo Nova Brasil FM. Bom demais, né? Que legal ter a sua companhia por aqui. Mas não saia, fique com a gente. Já já tem muito mais com o melhor da música brasileira.
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0: Voltamos com mais um bloco aqui no Arquivo Nova Brasil FM. Agora tem Guilherme Arantes com Planeta Água.
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0: Você curtiu o nosso querido Erasmo Carlos, Mesmo Que Seja Eu?
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0: Dessa vez, a imagem que invade a tela é a de um dos maiores momentos do rock brasileiro. Em 1975, a eterna Rita Lee lançava Ovelha Negra, um desabafo visceral sobre sua saída dos Mutantes, que acabou virando um hino de liberdade para todo mundo que se sentia fora do padrão. Vamos curtir esse clássico, portanto? Vamos lá! No arquivo Nova Brasil FM, Ovelha Negra, com a rainha do rock, Rita Lee.
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0: Encerrando mais um bloco do Arquivo Nova Brasil FM. Fique com a gente, tem muito mais, hein? Tudo isso aqui na Rede Nova Brasil.
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0: Seguimos com mais um bloco de músicas aqui no Arquivo Nova Brasil FM. Pela luz dos olhos teus, com o mestre Tom Jobim.
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0: Você curtiu Nasci Há Mil Anos Atrás, com o querido Maluco Beleza, Raul Seixas. Demais, né? Seguimos com mais, agora tem Planeta Vênus e Pepeu Gomes.
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0: O arquivo Nova Brasil FM de hoje fica por aqui. Estaremos de volta amanhã com muito mais, com o melhor da música brasileira, para você curtindo aqui na Nova Brasil FM. Um abraço do Márcio Melo, obrigado pela sua companhia e até a próxima edição. 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

0: Nova Brasil FM, hora certa da moderna música brasileira. 2:14.
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0: Nova Brasil FM, hora oficial de Brasília.
1: 4h53.
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0: Nova Brasil FM, hora oficial de Brasília, 5:33.
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0: Nova Brasil FM, hora oficial de Brasília.
1: 5:47.
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6:02. Muito bom dia para você que está aqui na sintonia da Nova Brasil nesta terça-feira, 12 de maio de 2026. E aí, tudo certo contigo? Por aqui, Cláudia Nakazato. Vamos juntos aqui pela Nova Brasil FM, uma empresa do Grupo Tati de Comunicação. Você aí que nos ouve pelo rádio, pelo aplicativo ou então pelo site novabrasil.com. Seja muito bem-vindo, muito bem-vinda. Nessa próxima meia hora, a gente confere muita música boa, como sempre. Tem também a participação dos nossos colunistas, a previsão do tempo. E a gente começa muito bem com Beto Guedes, o Sal da Terra. Bom dia para você. Música.

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0: Avohai.
1: Avohai com Zé Ramalho, aqui na Mais Que Moderna Brasileira. A gente ouviu também Zélia Duncan, quase sem querer.
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1: Agora são 6 horas e 15 minutos. Maria Clara Sasaki vem chegando com as informações do tempo para esta terça-feira. Bom dia, Maria Clara.
3: Olá para você que nos acompanha. A previsão do tempo indica mais uma vez temperaturas baixas na metade sul e chuva persistente no litoral do Nordeste. A temperatura hoje fica na casa de 31 graus em Salvador, faz em torno de 30 em Maceió e no Recife, e em Salvador os termômetros marcam 28 graus. Em Brasília, o tempo seco predomina, nada de chuva, teremos ventos variáveis ao longo do dia e a máxima vai ficar em torno de 26. Já no Sudeste, pode chover de forma bem isolada entre o Rio de Janeiro e o Espírito Santo, mas o destaque ainda é o frio. Na capital paulista, a máxima não passa dos 20 graus. Hoje à tarde, no Rio de Janeiro, os termômetros marcam 26, 27 e em Vitória, máximas em torno de 27, até algumas regiões com 26 graus. Maria Clara Sasaki, da Tempo Ok Meteorologia, para Nova Brasil.
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0: aquilo que dá no coração, Lenine, aqui na Mais Que Moderna Brasileira. Agora 6h24.
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2: Olá, bom dia. Você já reparou que a forma como você fala com as pessoas faz toda a diferença no resultado das conversas? Por que isso acontece? A mensagem é importante, mas o jeito de dizer as coisas revela a nossa emoção, a intenção e pensamento. Pela voz, a gente pode observar raiva, tristeza, felicidade, desconforto, insegurança. E a gente precisa ter consciência vocal ou presença na comunicação. Hoje, eu te mostro 4 exercícios simples que ajudam a deixar a voz mais firme e fazer você ter mais consciência do seu jeito de falar. O primeiro passo é para você entender como conectar voz e corpo. Um corpo tenso prejudica a voz e a fala. Para reduzir esse comportamento, faça um som do S longo assim. Inspire. Bem longo e perceba onde tem tensão, nos ombros, na mandíbula, no pescoço, e vá soltando essas estruturas do corpo. Depois, faça giros com os ombros para frente e para trás, soltando o pescoço e ombros. Esses movimentos associados ao som do S é um sinal direto de calma para o seu cérebro. O segundo exercício ajuda a entender a respiração. Expire suavemente, como se estivesse embaçando um espelho. Ao esvaziar o pulmão com controle, a próxima inspiração acontece sozinha, sem esforço. Repita esse movimento cerca de 10 vezes, lentamente. Esse padrão reduz a tensão vocal e melhora a estabilidade. O terceiro exercício é para equilibrar a fala e a respiração. Inicie uma leitura de qualquer texto em voz alta e preste atenção no ar que sai. Inspire lentamente nos pontos finais, pela boca e pelo nariz. A respiração enquanto a gente fala é pela boca e pelo nariz, e não somente pelo nariz. Leia alguns minutos atento a essa respiração equilibrada. Em seguida, vamos explorar as variações da voz. Faça um som do V, bem longo, e faça variações de grave, agudo, alto, baixo, sempre estendendo a emissão do som. Depois diga uma frase como, olá, bom dia, vamos começar a reunião, e utilize diferentes estados emocionais, leve, neutro, mais tenso, e observe, grave a sua voz e veja o resultado e a flexibilidade vocal que você ganha. Gostou desses exercícios? Experimente e me conte os resultados. Eu quero saber. Essa é a coluna Voz e Conexão e eu sou a Vanessa Pedrosa. Você quer mais conteúdo sobre comunicação? Me acompanha no Instagram, @VanessaPedrosaFono, ou no YouTube, @VanessaPedrosaOficial. Tchau, tchau.
0: Daí a coluna Voz e Conexão com Vanessa Pedrosa. Lembrando que daqui a pouquinho tem Jornal Nova Brasil. Você pode acessar também pelo nosso canal no YouTube com imagens. Já vai abrindo aí, youtube.com/jornalismo Nova Brasil. Agora 6h27.
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9: IMET renova alerta de chuvas para 77 cidades de Alagoas. Alagoas tem mais de 2 mil vagas de emprego abertas. Aqui no estúdio a gente conversa sobre a importância da massa muscular para a saúde, o metabolismo e a longevidade. Também vamos falar sobre os 25 anos do curso de odontologia do SESMAC. Hoje também tem a coluna Além do Rótulo com Fabrícia Carneiro e as novidades do mundo esportivo com a F Esportes. Está começando o Jornal Nova Brasil Maceió desta terça-feira, dia 12 de maio de 2026. Eu sou Oscar de Mello e junto com Jadir Silva nos trabalhos técnicos, com Fabiana Freitas na produção, Kleber Santos na transmissão do YouTube e Moab Cirino nas redes sociais, vamos te fazer companhia até as 8 horas da manhã aqui na Nova Brasil Maceió. E você já pode interagir conosco por meio do WhatsApp 996717352.
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9: Sol com muitas nuvens pela manhã e pancadas de chuva durante todo o dia. À noite, a previsão é que a chuva pare. A mínima de 23, a máxima de 29 graus. Agora são 6 horas e 32 minutos. Mais uma vez, bom dia. Obrigado pela sua companhia. Está começando mais um Jornal Nova Brasil Maceió. Uma informação meteorológica para vocês preparar aí para os próximos dias. É que o Instituto Nacional de Meteorologia, ele renovou o alerta de chuvas intensas para 77 municípios aqui de Alagoas. O aviso segue válido até esta terça-feira e inclui cidades do litoral, Zona da Mata e também Agreste. Segundo o IMET, a previsão é de chuvas entre 20 e 30 milímetros por hora, podendo chegar até a 50 milímetros por dia, além de ventos entre 40 e 60 quilômetros por hora. O alerta é classificado como de perigo potencial, com risco de alagamento, queda de galhos, descargas elétricas e interrupção no fornecimento de energia. Sempre lembrando que a orientação é que a população evite áreas de risco e acompanhe as atualizações dos órgãos oficiais. Em caso de emergência, a Defesa Civil pode ser acionada pelo telefone 199 e o Corpo de Bombeiros pelo 193.
10: Obviamente que para estar aqui no ar às 6h30 da manhã, eu acordo muito cedo, né? Por volta às 5 horas da manhã, eu já estou acordado, começo a me preparar para vir aqui para a rádio e tal. E caiu um toró, né? E nesse horário, gente, aquela chuva bem forte, né? E por isso que eu abri, até antes de trazer mesmo as informações do trânsito em alguns pontos aqui da nossa capital, o que me chamou a atenção, o volume, né, de água. Nesse momento, praticamente em toda Maceió, não chove. Óbvio que pela questão do tamanho da cidade, às vezes uma nuvem já passou aqui pelo farol, ainda não passou pelo tabuleiro, ou está chegando ainda na serraria, mas agora aqui na região do farol, na Pitanguinha, não chove. Vamos dar um giro agora sim pelas câmeras para a gente mostrar a você o que eu estou falando, se você está acompanhando pelo YouTube. Essa câmera mostra a principal avenida de nossa capital, a Avenida Fernandes Lima, principalmente no sentido de quem desce. Você vê que a pista está bem úmida, ela está molhada, mas nesse momento não chove. E o trânsito ele é absolutamente normal para o horário. Você já tem um movimento intenso, mas sem retenção de veículos em nenhum dos dois sentidos. Nem para quem desce sentido centro, nem para quem sobe sentido tabuleiro. E o tempo você vê lá, ó, tem uma nuvem mais pesada lá no cantinho esquerdo alto. Né? Do lado direito você vê que o céu já está mais aberto, com poucas nuvens nesse momento. Me traz mais uma câmera, por favor, Kleber, para a gente mostrar, olha, finalzinho da Avenida Menino Marcelo, que fica ali na região da Serraria, quase no encontro com o Barro Duro, né? E você vê que aí, independente do horário, você sempre vai ter um trânsito bem intenso, eu sempre coloco isso, que há uma carga muito grande de veículo de quem vem da Serraria, né? De quem vem dos conjuntos dessa parte alta da cidade, e essa é a única... a única rodovia que vai levar até essa região aqui do Barro Duro. Então, há uma concentração muito grande de veículos. Nesse momento, para você que está assistindo e está vendo, senão eu vou traduzindo aqui para você, fechou o semáforo. Aí você vê, ó, fila de carro até lá embaixo. Então já é bem, bem intenso o trânsito para quem vai para Muniz Falcão. Lembrando que você tem a opção de fazer o giro ali pela Hipercomercial, né? E para aquela região ali do São Jorge e tal. Mas o trânsito mais intenso é para quem vai para Muniz Falcão. E me traz uma terceira câmera, por favor, Kleber. Olha aí, eu falei agora há pouco que não estava molhada a pista. Estava úmida a pista, mas não estava molhada a pista da Fernandes Lima. Nesse ponto aí da Ponta Verde, ou choveu até agora há pouco, né? Ou chove ainda fraco agora. Porque você vê que a pista está bem molhada. Trânsito nessa hora praticamente não existe na Avenida Silvio Viana. É muito pequeno, mas você vê um movimento muito intenso das pessoas praticando exercício nessa manhã de terça-feira, dia 12 de maio. Então, o IMET, ele renova esse aviso aí de atenção, de perigo potencial para as próximas horas em 77 municípios aqui de Alagoas, incluindo Maceió e municípios ao redor. A chamada Grande Maceió, né, composta por 13 municípios, todos eles em alerta para chuvas perigosas em potencial. Agora são 6 horas e 37 minutos e Alagoas está com mais de 2 mil vagas de emprego abertas em diferentes áreas, segundo o levantamento divulgado pelo Cine Alagoas. As oportunidades estão distribuídas entre Maceió, Arapiraca e outros municípios do estado. As vagas contemplam funções como auxiliar administrativo, operador de caixa, motorista, pedreiro, vendedor, atendente e áreas técnicas. Também há oportunidades exclusivas para pessoas com deficiência, além de vagas para jovem aprendiz e primeiro emprego. Os interessados podem se candidatar presencialmente nas unidades do Cine e para participar da seleção é necessário apresentar documentos pessoais, currículo e comprovantes exigidos para cada função. 6 horas e 37 minutos e um jovem de 18 anos foi apreendido em Arapiraca, no Agreste aqui de Alagoas, suspeito de envolvimento em crimes cibernéticos, disseminação de discursos de ódio e apologia ao nazismo. A ação da Polícia Civil ocorreu após alerta enviado por agências de segurança dos Estados Unidos. Isso mesmo, gente. Ficou mapeando aí essas ações pelo mundo. Segundo as investigações, o jovem já havia sido apreendido em 2025 por envolvimento em crimes considerados graves, incluindo ameaças contra o influenciador digital Felca, mas voltou a utilizar redes sociais e fóruns para publicar mensagens extremistas após deixar a internação socioeducativa. As autoridades identificaram conteúdos com teor homofóbico intolerância religiosa e apologia ao nazismo, além de indícios de possíveis atos preparatórios relacionados à prática terrorista. O caso passou a ser monitorado internacionalmente com base nas novas investigações. E aí a Vara da Infância e Juventude de Arapiraca determinou a internação provisória do investigado pelo prazo inicial de 45 dias. Segundo a Polícia Civil, o jovem possuía conhecimento avançado em tecnologia e domínio de outros idiomas, habilidades que teriam sido utilizadas para ampliar a disseminação de conteúdos criminosos na internet. A única coisa que eu particularmente não consegui ainda entender, nós tentamos...

Porque se ele tem 18 anos, ele já vai ser tratado como adulto. Ele já vai ser tratado como adulto. Eu reputo como um crime altamente grave, né, extremamente grave, porque você dissemina o ódio e a raiva contra determinados grupos étnicos, né, de gênero também, né, já que foram encontrados também materiais em que ele ataca as mulheres, homofóbico, né, entre outros. Eu sempre gosto de imaginar a ferramenta, a rede social, a internet, de uma forma muito otimista, né? Se eu fosse membro da escala de Frankfurt, eu seria, ou da escola de Frankfurt, melhor dizendo, eu seria adepto de Walter Benjamin, né? De acreditar que a internet, ela tem um potencial sensacional para você praticar o bem, para você alcançar um número muito grande de pessoas. E eu estou falando da indústria cultural, da cultura, né, de massa. Na época nem existia internet, isso aí, para você ter uma ideia, isso aí é a década de 30 do século passado, né? Já Adorno e Horkheim, outros dois integrantes, diriam que não, que isso é uma máquina do mal. Isso é uma máquina que ela é utilizada para dominação, para você divulgar coisa ruim e para você tentar guiar as pessoas para o caminho que você quer. Que acho é o princípio básico, de forma bem simples, da indústria cultural, da cultura de massa. Porque um jovem como esse, e aí me permita uma viagem filosófica, eu sou muito mais aristotélico do que socrático. Eu acredito que nós somos uma folha branca, que ela é moldada pelo que a gente vai vivendo, né? Sócrates já acreditava que a gente já tinha todos os sentimentos, né, desde que nós nascemos, e que eles vão despertando enquanto a gente vai crescendo. Eu prefiro acreditar que nós somos uma folha em branco. Uma folha em branco. E aí você poderia fazer essa discussão muito mais ampla, dizendo assim, não, é por dois irmãos gêmeos que às vezes têm características tão diferentes, né? Se for só questão genética e tal. Mas isso é uma viagem filosófica. Por que eu estou dizendo tudo isso? Porque eu não acredito. Um jovem desse não nasceu com esse pensamento. Não nasceu. Ele não nasceu defendendo o nazismo. Ele não nasceu defendendo o ódio contra as mulheres, né, contra os homossexuais. Ele foi moldado a isso. Ele recebeu uma carga de informação, né, absurda, que fomentou isso dentro dele. Né, que fez com que ele tivesse esse tipo de sentimento e pensamento. E esse é o grande risco, né, da internet. Eu sempre cito essa obra, que é uma obra que mexeu muito comigo, que é o livro A Máquina do Caos, né, que mais ou menos faz a gente entender o que é que as redes sociais, o que é que a internet faz com a sociedade hoje, né? Até fomentar guerras. Né? Estudo um pouquinho sobre Mianmar, um país asiático. Né? Veja a influência, por exemplo, do Facebook lá naquele país e o que ele causou. Então, assim, é assustador. Você vê um jovem de 18 anos com esse tipo de discurso. Porque quando você fala do nazismo, gente, pensa em alguma coisa. Pensa em limpeza étnica. Étnica, pronto. Pra gente resolver, eu não vou entrar numa discussão mais ampla sobre isso, apesar de ser apaixonado pela história. Né? Mas você imagine, uma das coisas que ele pregava era limpeza étnica. Só um determinado tipo de ser humano merecia viver. E mesmo sendo daquela raça, se ele tivesse algum tipo de deficiência, seja ela física ou mental, também não mereceria viver. Porque só os arianos, né, com saúde perfeita é que deveriam ter o privilégio de viver. Então pronto, quando você pensar, pense nisso. Ah, será que é tão grave? Porque tem gente até que defenda que a pessoa tenha o direito e a liberdade de ter pensamentos dessa forma, né? Meu Deus, tal. Então aí você tira o que é esse tipo de movimento. Mas enfim, me revolta demais, né? Porque a gente tá perdendo muitos jovens para esse tipo de movimento, viu? 6 horas e 44 minutos e olha, enfermeiros da rede estadual de saúde suspenderam os atos públicos realizados nos últimos dias, mas decidiram manter a redução de alguns serviços em hospitais de Alagoas por causa do atraso no pagamento de salários. A decisão foi tomada após reunião entre representantes da categoria e órgãos do governo estadual. Segundo o sindicato dos enfermeiros, apenas os serviços essenciais continuam funcionando normalmente, enquanto procedimentos eletivos e alguns atendimentos seguem reduzidos. A categoria cobra a regularização dos pagamentos e melhores condições de trabalho para profissionais de saúde.
O governo

0: informou que está em negociação com os representantes dos enfermeiros para normalizar a situação o mais rápido possível. 6h45. 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
0: Agora são 6 horas e 45 minutos e a partir de agora a gente conversa sobre a importância da massa muscular para a saúde e a longevidade. E como o fortalecimento muscular tem sido apontado pela ciência como essencial para o metabolismo, a prevenção de doenças e o envelhecimento saudável. Para isso, eu recebo mais uma vez o Dr. Djair Araújo, que é clínico geral, que está sempre batendo papo sobre assuntos extremamente importantes e relevantes com a gente. Inicialmente, doutor, obrigado mais uma vez por participar aqui com a gente. Por que a massa muscular deixou de ser vista apenas como uma questão estética e passou a ser considerada essencial para a saúde?
3: Bom dia, Oscar, e a todos que nos acompanham aqui na Nova Brasil. Isso mesmo. A massa muscular é um componente do nosso corpo de extrema importância para manter a nossa saúde e longevidade. Nós percebemos um aumento de estudos relacionados à importância e à necessidade da gente manter uma massa muscular para que as funções do nosso corpo ocorram de maneira correta. Vou dar um exemplo para você. A neuroproteção, que seria você ter uma massa muscular presente, com preservação de doenças como Alzheimer, que ainda estão em estudos, a prevenção do diabetes, e isso tudo a gente vai conversar um pouco durante esse nosso bate-papo aqui, mas nós temos vários problemas de saúde que podem ser controlados e prevenidos a partir do momento que a gente tem uma massa muscular presente, uma massa muscular com a composição que favoreça esse gasto energético, esse metabolismo, e a massa muscular é super importante.
0: Quando a gente imagina em massa muscular, a primeira coisa que vem na cabeça da maioria das pessoas, e é absolutamente normal, é a malhação, né? Ou como diz o jovem aí, é puxar ferro. Só assim dá para manter em dia a nossa massa muscular ou até mesmo desenvolvê-la, doutor Djair?
3: Ao contrário do que muitas pessoas pensam, não é apenas você puxar ferro de alta intensidade, uma malhação de alta intensidade. O mais importante é o esforço percebido. Você conseguir alcançar o esforço máximo que o seu corpo está suportando. Então, a partir desse momento que a gente tem um esforço máximo, o corpo, sim, ele consegue aumentar a massa muscular ou até mesmo manter essa massa muscular de maneira efetiva. Muita gente acaba pensando: ah, academia não é para mim, principalmente a partir dos 50 anos de idade. Mas aí é que está o problema, porque essas pessoas é que sim serão mais beneficiadas com essa prática da atividade física. Eu costumo dizer que a massa muscular é como se fosse uma poupança de saúde. Da mesma forma que a gente junta dinheiro para poder prevenir uma velhice, para que a gente possa ter uma velhice tranquila na questão financeira, a massa muscular é como se fosse uma poupança de saúde. Por quê? Quanto mais massa muscular a gente tem, melhor a gente conseguirá executar atividades do nosso dia a dia, como carregar sacolas, levar os netos na escola, arrastar um móvel. Então, essa massa muscular, de maneira mais simplória, a gente pode trazer que a gente terá um envelhecimento mais saudável, mais tranquilo. Nós temos 4 pontos principais de atuação dessa massa muscular no nosso corpo. O primeiro deles seria essa questão do diabetes. Por quê? O músculo, ele produz substâncias, hormônios que são chamados miocinas. Esses músculos, eles atuam como mensageiros no nosso corpo, fazendo com que, por exemplo, o paciente diabético, ele tem uma maior sensibilidade à insulina, que esse é o grande problema do diabético. A insulina, ela não funciona direito, e quando a gente tem uma musculatura eficiente, a gente acaba tendo como se fosse fornecem mensageiros que acordam essa insulina e fazem com que ela trabalhe da maneira correta. Outro ponto é a prevenção da osteoporose. Por quê? A partir do momento que a gente faz a musculação, o músculo é ligado aos ossos através de tendões. Esses tendões é como se eles forçassem o músculo a fazer um processo que a gente chama de osteogênese. Ele acaba produzindo mais massa óssea e faz com que a gente não perca tanto osso quando acontece no processo de emagrecimento. Outra questão é a transformação da gordura branca em gordura marrom. A gordura marrom é como se ela fosse uma gordura boa, metabolicamente ativa, fazendo com que a gente perca calorias e sim tenha uma melhor qualidade de vida. Outra questão é as doenças cardiovasculares. Nosso coração, ele é um músculo também. Então, a partir do momento que a gente faz a atividade física, esse músculo, ele trabalha melhor, ele acaba se esforçando mais e melhorando a saúde do coração de pessoas que têm esses problemas cardíacos. E o último ponto que a gente havia conversado é a questão da neuroproteção. A prevenção de problemas como Alzheimer, porque a gente ainda está em estudos nessa questão, mas existe sim, a ciência já evidencia essa questão da neuroproteção.
0: O que é sarcopenia, doutor Jairo, e quais os principais sinais de perda muscular?
3: A sarcopenia, Oscar, ela nada mais é que um processo de envelhecimento do nosso corpo relacionado à nossa musculatura. A partir dos 30 anos, a gente já começa a ter perda de massa muscular e quando a gente chega aos 50 anos, essa perda ela pode chegar a 2% do nosso peso de massa muscular por ano. Então, por aí você vê o quão importante é a gente ter uma massa muscular que ela consiga compor o nosso corpo e suportar essas mudanças ao longo da vida. A sarcopenia ela começa a aparecer com aquele exemplo, a pessoa mais idosa acaba tendo um abdômen mais volumoso e as pernas mais finas. Isso acaba favorecendo processo de quedas, lembrando que a queda no idoso é uma das causas mais importantes de internamento hospitalar. Por quê? A pessoa de mais idade ela cai, vai para o hospital e aí começa uma série de eventos adversos que podem levar até a morte, o óbito. Não pela queda em si, mas pela cascata de eventos que acaba acontecendo após esse processo de queda. Outra questão é a questão de você ter a funcionalidade no dia a dia, você executar atividades básicas, como arrumar uma casa, varrer ou até mesmo dirigir. Tem pessoas que têm uma diminuição da força e não conseguem nem dirigir, não conseguem se locomover, escovar os dentes. Então, atividades básicas para a gente ter um envelhecimento saudável e tranquilo e com autonomia é super importante você manter uma massa muscular adequada. A gente tem um consumo de proteínas indicado de cerca de 1,2 a 1,5 para pessoas saudáveis e pessoas mais velhas de 1,5 a 2 gramas por quilo de peso corporal. Isso seria o quê? Uma pessoa de cerca de 70 quilos, ela precisa consumir cerca de 100, 120 gramas de proteína durante o dia. Isso é super importante, mas tem pessoas que não conseguem bater essa meta proteica, seja por conta de restrição alimentar, porque não consegue se alimentar. E aí entra a importância do profissional para te acompanhar, o profissional nutricionista, o profissional médico, nutrólogo, para te orientar com relação a esse consumo de proteína. Porque não é apenas na carne que a gente pode fazer esse consumo de proteína. Nós temos os derivados do leite, dos ovos e os vegetarianos, eles podem sim encontrar proteínas em outros compostos alimentares, como por exemplo grãos, feijão, lentilha, mas isso tudo precisa ser visto pelo profissional que te acompanha para ver se há necessidade de suplementação proteica, como por exemplo o whey protein, que está em alta, né? As pessoas falam muito, mas lembrando que a gente tem outros tipos de proteínas que, digamos assim, estão na caixinha, estão nos potes, que são as proteínas derivadas dos vegetais ou até mesmo a proteína derivada da carne, sem você precisar fazer a ingesta de carne.
0: Agora, doutor, já era um ponto que eu acho que é extremamente importante, a gente não pode deixar de citar, é essa cultura do emagrecimento, essa cobrança que a sociedade tem, principalmente num período em que nós temos um índice de obesidade muito grande aí na sociedade. E aí, de repente, as pessoas procuram soluções muito rápidas para esse emagrecimento. Existe risco para a questão da massa muscular também em processos que muitas vezes não são tão saudáveis de emagrecimento, doutor Jairo?
3: Existe sim, porque a partir do momento que a gente perde peso, entre aspas, a gente não está perdendo apenas gordura, a gente está perdendo massa muscular. Então, é super importante o acompanhamento profissional para que a gente consiga suplementar essa proteína. Eu vou dar um exemplo para você. A partir do momento que você faz uso de medicações para emagrecimento, seja a tirzepatida, que é o Mounjaro, seja o Ozempic, tantas outras medicações, o corpo ele acaba inibindo o seu apetite. A medicação acaba inibindo o seu apetite no seu corpo. Isso faz com que você, além de perder peso, não faça a ingesta adequada de proteína. Então você perde gordura e massa muscular. Então é como se você estivesse tendo uma antecipação desse quadro de sarcopenia. Então a suplementação proteica, ela se faz ainda mais necessária e o acompanhamento profissional é ainda mais necessário. Lembrando que toda medicação, ela precisa de uma orientação médica, de uma orientação profissional, porque as pessoas acabam acreditando que é apenas fazer o uso da medicação, o uso da canetinha. Isso é completamente errado, porque outros problemas de saúde podem vir desse uso errado com falta de acompanhamento. Então, o emagrecimento, ele pode sim levar à perda de massa muscular e você precisa ficar super atento com relação a isso. Até porque a própria musculação, a prática de atividade física, ela leva sim ao aumento de massa muscular e aqueles mensageiros que eu falei no começo da nossa conversa, que são as miocinas, eles aumentam a perda de gordura porque aumentam o consumo energético no seu corpo a partir do momento que você faz a prática de atividade física. Lembrando que os exercícios aeróbicos como caminhada, eles não são eficazes para o ganho de massa muscular. Nós precisamos ter exercícios resistidos, que seria como, por exemplo, a musculação, a hidroginástica, se for numa intensidade que fosse o seu corpo, pilates, o yoga, enfim, vários outros esportes que podem sim auxiliar no seu aumento de massa muscular. Mas a simples caminhada ou até mesmo a corrida, ela não irá favorecer de maneira direta o aumento de massa muscular, porque muita gente acaba achando que você simplesmente praticar um tipo de exercício físico irá resolver todos os problemas. E não, você precisa trabalhar o seu aeróbico, que seria o exercício de corrida, caminhada, mas precisa também de exercícios resistidos, como a musculação. E aí sim você conseguirá ter uma ação efetiva no seu corpo nessa questão da preservação da massa muscular e até mesmo do aumento da massa muscular.
0: Tô de Jairo, sempre bom ter você aqui com a gente batendo um papo sobre saúde.
3: Eu obrigado que agradeço, Oscar. Vez.
0: 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Agora 6h57, eu volto já.

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12: E já estamos de volta ao vivo com o Jornal Nova Brasil Maceió. Lembrando que você tem um canal direto para interagir com a gente através do nosso WhatsApp, que é o 996-717352, 996-717352. Interaja com a gente, né? Mande seu alô, né? Traga sua informação, compartilhe algo que você está percebendo para que a gente possa ajudar a outras pessoas também. Agora 7 horas e 1 minuto e você já pensou no significado de cuidar da família? 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Gente, olha, nós vamos falar a partir de agora sobre os 25 anos do curso de odontologia do SESMAC e a realização do meeting acadêmico, que celebra a trajetória da graduação e promove a integração entre estudantes, professores e egressos com foco em conhecimento, inovação e produção científica. Para isso eu recebo, e de forma antecipada já agradeço também pela presença, a Roberta Penteado, que é coordenadora de odonto, e a Catarina Jucá, que faz parte do corpo de professores da instituição. Inicialmente, bom dia, muito obrigado por estar aqui. Começando pela Roberta, né? Bom dia. Como é que o curso de odontologia do SESMAC avalia essa trajetória de 25 anos de formação e contribuição para a saúde aqui em Alagoas?
3: Bom dia, nós agradecemos o convite também. Na verdade, foi o primeiro curso de uma instituição privada, né, aqui de Alagoas. Foi um início onde estava todo mundo aprendendo, né? Eu cheguei 2 anos depois que o curso foi implantado, então, desses 25 anos a 23, eu faço parte dessa trajetória, dessa história. E a gente vê a contribuição social com atendimento à população, a contribuição da formação dos alunos, colocando no mercado profissionais altamente qualificados, técnicos, humanos, éticos. Já são aproximadamente 2 mil egressos formados ao longo desses 25 anos. E eu acredito que contar essa história é realmente mostrar o quanto crescemos, o quanto amadurecemos, né, o quanto a gente contribuiu para a sociedade, para a odontologia em si, com a produção acadêmica, com o envolvimento dos alunos, com o crescimento dos professores e com todo o apoio da instituição, claro, com essa tecnologia e inovação aí, a gente trazendo, né, na formação dos nossos alunos.
12: Professora Catarina, também bom dia, obrigado por estar aqui com a gente, né? Quais são os principais avanços conquistados pelo curso ao longo dessas 2 décadas e meia?
7: Bom dia, obrigada também pelo convite. O curso de odontologia do SESMAC, quando nasceu, ele nasceu com essa filosofia de sempre de trazer o melhor para o estado de Alagoas, e hoje a gente tem a felicidade, como a professora Roberta falou, isso estendeu, não é só o estado, né, de Alagoas, é Brasil, a gente tem essa referência. E a gente tem esse cuidado de trazer sempre o que há de melhor, né, na odontologia de mais atual. Então, o curso, ele traz da tecnologia, do digital, das especialidades novas. Então, a gente já tem incorporado isso na matriz do curso. Então, a gente está sempre à frente. O núcleo docente estruturante é a comando da professora Roberta, e a gente tem esse, né, a gente se reúne todas as semanas com esse olhar pensante do trazer sempre a inovação para o curso. Então, a gente tem a parte do laser, com que é de melhor, o digital também, quando a gente fala em relação à parte da parte da restauração e das facetas. Então, hoje, quando você fala em SESMAC, É um sinônimo de excelência. Eu fico muito orgulhosa de dizer que eu faço parte de um corpo docente de um curso que é o melhor do estado. Então, os meus filhos foram para o direito, mas se um filho escolhesse a odontologia, sem dúvida seria SESMAC.
12: Agora, Roberta, de que forma o meeting acadêmico ele contribui para a atualização científica e a formação dos estudantes de odontologia, Roberta?
3: Nós estamos na 8ª edição do meeting acadêmico. Ele vem crescendo ao longo dos anos, ele é anual, né? E esse ano está com esse momento celebrativo dos 25 anos, com temas diversos. A gente tem uma programação diversa, com mesas redondas, minicursos. Na verdade, hoje tem a abertura oficial, mas ontem a gente já teve um pré-evento. Foram 2 minicursos com professores que vieram de fora. E, além disso, a gente tem uma produção científica, com 120 trabalhos que serão apresentados pelos nossos alunos, hoje e amanhã, né? E vamos discutir a parte até de marketing, odontologia, de fotografia, odontologia, a parte de tecnologia e como essa tecnologia e inovação melhora a qualidade de vida do paciente e melhora a qualidade de trabalho do profissional. Então, vamos falar de estética da parte anterior, que é uma coisa que chama a atenção das pessoas. Então, a gente tem uma harmonização orofacial, está na grade aí da programação. Então, eu acredito que vai ser vão ser dois dias muito ricos, de muito aprendizado para todos que participarem.
12: E é um tipo de evento, sabe, Roberto e Catarina, extremamente importante, que a gente está falando de um curso que tem 25 anos no SESMAC, né, com 2 mil egressos, né, da instituição. Muita gente que se formou há muitos anos. Ou seja, praticar a odontologia é, durante toda a sua vida, enquanto profissional, tem que estar se atualizando, tem que estar estudando, tem que estar conhecendo novas técnicas. Esse network, né, esse contato com os estudantes também. No caso dos estudantes, estar com profissionais ali, né, que já estão no mercado de trabalho. Acredito que poder reunir, né, o corpo docente, o discente, os egressos, tem uma importância muito grande, não só para o estudante, mas para o profissional que já está há tanto tempo na área também, né?
7: Sim, verdade. E uma coisa que é importante falar é que esses egressos, quando a gente, né, anunciou, como a professora Roberta anunciou, do que seria o MIT e os 25 anos do curso, foi esses egressos quererem estar com a gente. Isso. Então, daqui a pouquinho vai estar com a gente a quem foi a representante de turma da primeira turma do curso. Então, é muito bonito ver esse pertencimento e assim, o orgulho de ser SESMAC. Então, a gente vê isso dos alunos que estão fazendo, dos professores que fazem parte desse corpo docente, quanto a gente tem orgulho, né, e pertencimento de fazer parte dessa casa, e dos egressos, que eles têm a vontade de voltar. Então, é maravilhoso e está sendo assim, um momento muito rico.
12: A gente vai voltar a falar sobre o evento em si, mas, Roberto, você citou uma coisa que eu acho extremamente importante, é esse contato da instituição também com a sociedade, de uma forma geral. Umas ações sociais, né, que são desenvolvidas pelo SESMAC, né, com os benefícios que são ofertados a populações, muitas vezes em situação de vulnerabilidade. Esse braço social, ele tem uma importância muito grande para a população e também para os estudantes, né, de poder fornecer esse serviço, ajudar e, ao mesmo tempo, aprender, né?
3: Exatamente. Esse lado social, a gente tem o atendimento gratuito à população de todas as faixas etárias, de bebê a idosos, com ou sem necessidades especiais. Então, a gente atende o público no todo, né? Os alunos, a partir do quarto período, já estão em clínica e vai até o último período com estágio fora da instituição, no SUS. Mas, além disso, a gente tem atendimento domiciliar com consultório portátil. Então, a gente vai na casa das pessoas do entorno, em lares de idosos, fazer esse atendimento a quem precisa. A gente tem projetos de extensão que abraçam a comunidade. Um projeto de extensão que é um destaque assim, para a gente, é um projeto que atende a comunidade LGBTQIA+. Então, é uma população que é extremamente negligenciada e a gente consegue abraçar essa comunidade, além de pesquisa, além de ligas acadêmicas. É o curso que mais tem ligas acadêmicas do Estado em relação à odontologia, né? Então, é um curso realmente que tem muitas oportunidades do aluno aprender. E só retornando um pouquinho dos egressos que você estava falando aí, a gente hoje tem egressos, professores que são nossos egressos, a gente tem filhos de egressos que estão lá conosco, esposos, né, familiares. Então, isso é uma comprovação, né? Vamos dizer assim, que a gente acredita na formação, né? As pessoas que estiveram lá acreditam e tiveram sucesso e querem que seus familiares também estejam lá e cresçam, né, na formação que escolheram.
12: Eu sei que daqui a pouco vocês têm que estar no evento em
3: Exatamente,
12: si.
3: Exatamente, né? Às 8 horas.
12: Por isso que eu não vou estender demais. Então, só confirma para a gente encerrar, fiquem à vontade, Catarina e também Roberto. A programação, de forma prévia, já começou ontem, mas oficialmente daqui a pouco. Como é que vai ser, então, esse evento, o desenrolar desse evento?
7: A gente vai ter daqui a pouquinho a abertura. E logo na sequência da abertura, é um momento que vai ser, acho que o professor Roberto pode até explanar melhor, porque vai ser um momento também, não só da abertura do MIT, mas festivo também, de fazer algumas homenagens a tantas pessoas que marcaram esses 25 anos. E na sequência a gente já tem uma palestra. À tarde a gente tem várias palestras, vários talks. Vai ter também a apresentação de banner, a parte toda científica. Então, vai ser um dia hoje e amanhã muito rico na troca de conhecimento. Vai ser muito bacana.
12: Roberta, Catarina, muito obrigado, né, pela participação de vocês. Né? Tenho certeza que vai ser um grande evento e uma satisfação também de muitos profissionais que já estão aí na área há algum tempo, de poder voltar a interagir com a instituição, de conhecer essa juventude cheia de energia, aí para dar aquela renovada, enfim. Eu acho sensacional esse tipo de evento que consegue reunir essas gerações, discutir tecnologia, discutir saúde de uma forma geral. Então, parabéns ao SESMAC, né, e a coordenação de vocês por essa iniciativa.
3: Nós agradecemos e estaremos lá. Quem quiser acompanhar nas redes sociais do curso, odontologia.sesmac, vai ver tudo o que está acontecendo nesses dois dias.
7: Obrigada, foi uma honra estar aqui com vocês e falando de um curso que a gente tanto ama e que a gente se sente tão, tão bem e feliz de fazer parte dessa equipe. Obrigada.
12: Muito obrigada, Roberta Penteado, que é coordenadora do curso de odontologia do SESMAC, e também a professora Catarina Jucá. 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Agora são 7 horas e 13 minutos. Gente, olha, Maceió registrou a terceira cesta básica mais barata do Brasil, segundo o levantamento divulgado pelo DIEESE. O estudo analisou o preço dos principais itens de alimentação em capitais brasileiras. De acordo com a pesquisa, o custo da cesta básica na capital alagoana ficou em R$ 628,72, atrás apenas de Aracaju e Salvador. O levantamento aponta que, mesmo com a alta em alguns produtos, Maceió segue entre as capitais com menor impacto no orçamento das famílias. Entre os itens pesquisados estão carne, leite, feijão, arroz, farinha, tomate, café e pão francês. O DIEESE também destacou que o valor da cesta básica continua comprometendo parte significativa da renda dos trabalhadores brasileiros. E Minas Gerais registrou a primeira morte por antivírus do Brasil em 2026, segundo confirmação da Secretaria de Estado da Saúde. O caso foi notificado em fevereiro e acendeu novamente o alerta das autoridades sanitárias para a doença. A vítima foi um homem de 46 anos, morador de Carmo de Paranaíba, na região do Alto Paranaíba. De acordo com a investigação, ele teve contato com roedores silvestres em uma lavoura de milho antes de apresentar os primeiros sintomas. Os sintomas começaram com dor de cabeça e evoluíram para febre, dores musculares, dores nas articulações e na região lombar. O paciente procurou atendimento médico dias depois, mas não resistiu às complicações da doença. A Secretaria de Saúde informou que o caso é considerado isolado e não tem relação com o surto de antivírus registrado recentemente em um navio de cruzeiro no Oceano Atlântico. O antivírus é um vírus que é transmitido principalmente pelo contato com fezes, urina ou saliva de roedores infectados, especialmente em áreas rurais e ambientes fechados. Os principais sintomas incluem febre, dores no corpo e dificuldade respiratória. As autoridades de saúde reforçam a importância de medidas preventivas, como a limpeza adequada de ambientes, o armazenamento correto de alimentos e o controle de roedores para evitar novos casos da doença. Gente, olha, uma coisa que eu acho extremamente importante ser colocado, a própria Organização Mundial de Saúde já deixou claro de que não há, né, motivo para pânico, né? É uma situação totalmente diferente do que foi a epidemia que nós vivemos. Aliás, eu falo que nós somos uma sociedade, eu particularmente com quase 50 anos, já passou por coisas que eu sequer imaginaria, né, que na minha vida eu passaria por uma pandemia. E não só passaria, sobreviveria a ela. São vírus diferentes, né? São situações diferentes. Né? O vírus da Covid, ele tem uma capacidade de transmissão, mas muito mais rápida e fácil do que, por exemplo, o antivírus. O que acontece é que quando você tem um evento como desse cruzeiro, em que você tem um número grande de pessoas que estão confinadas num local e que algumas apresentam positivo para o antivírus, aí você ganha, né, principalmente para a sociedade que passou pela pandemia agora há pouco, né? Aí você ganha uma repercussão que muitas vezes assusta, mas todo ano pessoas morrem por conta do antivírus, de outros vírus e tal, né? Isso é sazonal, isso é Eu falo isso para a gente não entrar em pânico. São situações... E quando a gente fala vírus, a gente imagina que é tudo a mesma coisa. Não é. Você tem vírus que agem de forma... Eu tento ser o mais... Primeiro que eu não tenho o conhecimento científico para explicar isso de forma mais abrangente ou detalhada, né? Mas, enfim, cada vírus ele se comporta de uma forma. Você tem o vírus do HIV, que ele só é transmitido através, né, de fluidos, né? Seja o sêmen, seja o sangue e tal, enfim. Né? Você tem vírus que você acaba transmitindo através de uma gotícula de saliva, né? Enfim, cada um tem uma forma de transmitir. O antivírus, a transmissão dele de pessoa para pessoa, ela é muito menos fácil do que a Covid. Mas é como eu digo, num mundo globalizado, quando você tem uma informação, você diz, olha, um navio, você pega percentualmente a quantidade de pessoas dentro do navio e aquelas que testaram positivo, aí você tem um percentual alto, né? Tá falando... Era um navio até pequeno, né? Parece que não chega nem a 150 pessoas que estavam no navio. Enfim, mas não há motivo para pânico. Tá certo, gente? A gente trata, às vezes, a doença ou subestima ela ou superestima ela. Por exemplo, né, a gente costuma subestimar a influenza, o vírus da gripe, falando de forma bem popular. E é um vírus que mata muita gente todo ano. Ah, mas é só, né, um resfriado, isso é comum, tá? É comum no verão, principalmente, essa mudança de... Ou chove, ou faz sol e tal. Mas a gente não pode subestimar, né? Mas vamos tratar principalmente com responsabilidade esse assunto, que é um assunto importante, mas sem motivo algum, segundo a própria Organização Mundial de Saúde, para pânico. Agora são 7h19. E olha, falei, né? Não falei, vou trazer agora com mais detalhes. Porque os casos de síndrome respiratória aguda grave estão em alta em todo o país com o avanço da gripe e do vírus sincicial respiratório. Especialistas alertam para a importância da vacinação e dos cuidados para evitar complicações. As informações são da Rádio Nacional.
13: O número de casos de síndrome respiratória aguda grave apresentou sinal de aumento em nível nacional, segundo o novo boletim Infogripe divulgado pela Fiocruz nesta quinta-feira. A informação considera o período entre 26 de abril a 2 de maio. Esse crescimento nos casos é causado pelo período de maior circulação da influenza A e do vírus sincicial respiratório. Com exceção de São Paulo e Paraná, todos os estados estão com incidência de doenças respiratórias em nível de alerta, risco ou alto risco. A pesquisadora do boletim Infogripe, Tatiana Portela, detalha quais são as regiões mais afetadas pela influenza A e pelo vírus sincicial respiratório.
14: São basicamente dois vírus que têm levado essa alta de SRAG agora, né, nessa época do ano, sendo eles o vírus da influenza A, que é o vírus da gripe, que tem apresentado aí aumento de casos graves, especialmente na região sul, em alguns estados do norte e também do sudeste. E também o vírus sincicial respiratório. E a gente tem observado, né, um crescimento das hospitalizações pelo VSR em praticamente todo o país, né, em estados de todas as regiões do país.
13: Tatiana Portela também destaca que existem indícios de aumento de casos graves por Covid-19 em dois estados do país.
14: Além disso, nessa última edição do boletim, a gente também começou a observar, né, indícios aí, de uma tendência de aumento de casos graves por Covid-19 no estado do Ceará e também no Maranhão.
13: É importante lembrar que a vacinação é a principal forma de se proteger contra essas doenças respiratórias. Gestantes, a partir da 28ª semana, devem se vacinar contra o vírus sincicial respiratório para proteger seus bebês já nos primeiros meses de vida. O Ministério da Saúde continua realizando a campanha de vacinação contra a influenza até 30 de maio nas regiões Nordeste, Centro-Oeste, Sul e Sudeste. A campanha deve chegar no norte do país no segundo semestre deste ano. Grupos prioritários como crianças, idosos e pessoas com comorbidades devem se vacinar para evitar complicações. Com supervisão de Rafael Gasparuto, da Rádio Nacional em Brasília, Vitor Mendes.
12: Pois é, nós estamos falando de vírus que atingem o trato respiratório, né? E quando eu falo sobre a responsabilidade da informação, é quando você traz ela de forma detalhada, como trouxe, né, a Rádio Agência Nacional. É comum, gente, é sazonal. Só que às vezes você tem, como a gente trata muitas vezes de forma muito simples, como gripe, como resfriado, e muitas vezes ele é provocado por vírus diferentes. Esse, por exemplo, perguntar ao Jadir aqui, né, um cara extremamente experiente, competente na área da comunicação. Você já tinha ouvido falar sobre o vírus sincicial? Boa parte da população também não. É um vírus altamente comum, gente, altamente comum. E também que tem um poder de contágio, né? Ele é altamente contagioso e vai infectar o trato respiratório. Então são vírus e vírus, né? Mas o bom é a gente saber que existe vacina para isso, né? Vacina que ajuda aí a salvar tantas vidas. Vamos aproveitar, né? E levar principalmente os grupos vulneráveis para a vacinação. São 7h23 em Maceió. E olha só, microempreendedores individuais passaram a ter mais oportunidades de trabalho com o Contrata Mais Brasil, que é uma plataforma que ampliou o número de serviços disponíveis e facilitou o acesso dos MEIs às compras públicas. Quem traz mais informações é a Rádio Nacional.
15: A plataforma Contrata Mais Brasil ampliou de 47 para 107 o número de ocupações autorizadas a prestar serviços para a administração pública. Entre os novos serviços disponíveis para microempreendedores individuais em compras públicas estão manutenção de extintores, mecânica de veículos, coleta de entulhos e reciclagem, confecção de uniformes escolares e instalação de computadores. Roberto Pojo, secretário de Gestão e Inovação, cita as instituições que fazem parte do Contrata Mais Brasil, que teve início em fevereiro de 2025, inspirado em um programa desenvolvido pela Prefeitura do Recife.
16: Então, o MGI, a AGU, o MDA, o MDS, o INCRA, CONAB, MEC, FNDE, MEMP, SEBRAE, a BDI, a Prefeitura de Recife, a Imprel e a Fundação Jataí. Esse é um projeto que a cada dia tem mais e mais organizações e pessoas participando.
15: O secretário do Ministério da Gestão e Inovação em Serviços Públicos destaca também que a plataforma, além de simplificar as compras públicas, busca estimular novos negócios entre o governo e os microempreendedores individuais.
16: Então, o que a gente está almejando, né? É sempre bom lembrar com o Contrata Mais Brasil, que as compras públicas sejam simples para quem compra, simples para quem vende, para que a gente possa usar o poder de compra do Estado como indutor de desenvolvimento.
15: Esta nova etapa do Contrata Mais Brasil também inclui a criação de um módulo de alimentos que conecta órgãos públicos à agricultura familiar, com a integração a programas como o PAA, Programa de Aquisição de Alimentos, o PNAE, Programa Nacional de Alimentação Escolar, e o PDDE, Programa Dinheiro Direto na Escola. Mais informações estão disponíveis no endereço gov.br/contrata-mais-brasil. Da Rádio Nacional em Brasília, Daniela Longuinho.
12: Muito obrigado, Daniela, pela sua participação. Agora 7h25. E olha só, o Conselho Nacional de Educação, ele aprovou ontem um parecer prévio que traz recomendações para o uso de inteligência artificial na educação básica e superior. O documento propõe a inclusão de conteúdos sobre IA nos currículos de escolas e universidades e estabelece níveis de risco de acordo com o tipo de ferramenta disponível para uso educacional. Agora o texto será submetido a uma consulta pública a partir da próxima segunda-feira, dia 18. Depois haverá um seminário sobre o tema em julho. E, por fim, o parecer será submetido à homologação do Ministério da Educação. O documento foi elaborado por conselheiros e teve a participação da pasta. Detalhe, veja que as recomendações elaboradas pelo Conselho indicam que os conteúdos sobre IA devem ser integrados de forma planejada, articulada e progressiva nos currículos. No caso da educação básica, o parecer destaca que a utilização de IA deve ser articulada com o desenvolvimento integral do estudante, contribuindo para a formação de sujeitos críticos, autônomos e preparados para a cidadania digital. Gente, olha, a gente vai discutir isso em outras oportunidades, faço questão. E eu acho extremamente salutar esse tipo de, né, de decisão, até porque você está formando o cidadão ali, desde cedo, né, desde que ele é criança. E ele tem que entender o mundo em que ele está sendo inserido. Então, eu ouço de muitas pessoas e concordo, né, em partes, quando dizem, ah, isso é um perigo, a inteligência artificial e tal. Mas faz parte do mundo, não faz, gente? E cada dia mais vai fazer parte da nossa vida. A cada dia mais. Então, que você prepare essa nova sociedade para esse mundo que está se abrindo aí e a participação cada vez mais intensa da inteligência artificial na vida da sociedade. Então, é extremamente salutar esse tipo de decisão pelo menos na minha opinião. Deixa eu mandar aqui um abraço todo especial para o Osmar de Marechal Deodoro. Muito obrigado, Osmar. O Gerson Barros pelo YouTube, né, que nos manda um abraço. O Jamison de Sergipe está sempre ligado aqui, o Jamison. Obrigado pelo carinho da audiência. O Maxwell de Marechal Deodoro, a Maria Ivone de Rio Largo, a Camila Rocha do Farol, Antônio Marcos de Satuba, ao Ozenildo da Nova Satuba e o Rafael Torres no Trapiche da Barra. Muito obrigado a todos que são ligadinhos no Jornal Nova Brasil Maceió. 7h28, a gente volta já já.
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15: Agora são 7 horas e 32 minutos e o trânsito na nossa Little India, no cruzamento da Cleto Campelo com a Leste-Oeste, já começa a ficar mais intenso. Mas você vê que circulam tranquilamente ali os veículos dentro do entendimento já de todos para a região. Então, trânsito tranquilo no cruzamento da Cleto Campelo com a Leste-Oeste. 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Garanta sua Honda Zero e corra pro abraço na Atlântica Motos. 7:33 e agora é hora da coluna Além do Rótulo, com a Fabrícia Carneiro, e que traz o tema de hoje, a geração Z que não quer trabalhar. Ou o trabalho mudou, hein, Fabrícia? Bom dia!
6: Bom dia, Oscar. Bom dia aos ouvintes da Nova Brasil. Gente, na semana passada a gente falou sobre a dificuldade em manter colaboradores nas empresas. E essa discussão, inevitavelmente, leva a um outro assunto que virou quase um campo de batalha dentro das organizações, que é a relação com a geração Z, que são ali os nascidos entre 1997 e 2010. Parece que a gente já cristalizou algumas máximas, tipo, os jovens não querem trabalhar, que eles não sabem ouvir feedback, que são frágeis, que desistem fácil demais. Mas será que o problema está só nessa geração? Semana passada, eu fiquei positivamente impressionada com uma fala da Luísa Trajano, fundadora do Magazine Luiza. Ela dizia basicamente que os empresários precisam acompanhar as mudanças de comportamento na sociedade, que as pessoas não querem mais trabalhar sem parar, que elas precisam de tempo de lazer, querem estar em lugares onde o trabalho faça sentido. E é muito importante uma fala como essa, vinda de uma das empresárias mais influentes do país e que está prestes a completar seus 78 anos, né? Porque ela traz algo muito provocador, que uma empresa só consegue continuar relevante se ela for capaz de acompanhar as transformações da sociedade. Mas parece que muita gente ainda lidera olhando para um modelo de trabalho que não existe mais. Será que essa geração realmente não quer trabalhar ou ela simplesmente passou a questionar coisas que as outras gerações, como a minha, aprenderam a normalizar? Porque eu não sei você, viu, Oscar, mas eu fui daquelas que cresceu ouvindo que sucesso exige sofrimento. Esse modelo hoje que a gente vê como tóxico, durante muito tempo foi um ideal de liderança a ser alcançado, né? O excesso de trabalho era um sinal de comprometimento. E você falar de burnout, de estresse, nossa, era praticamente você assinar ali um termo de incompetência no mundo corporativo. Só que esse mundo mudou, gente. Vejam, essa geração vive uma instabilidade em proporções muito maiores do que as anteriores. Eles precisam estudar mais, falar inglês, fazer pós-graduação, desenvolver habilidades, né, para superar a ameaça da inteligência artificial. E tudo isso para chegar em um mercado que muitas vezes vai oferecer salários baixos, pouco ou nenhuma perspectiva de crescimento e relações de trabalho cada vez mais frágeis. Vamos combinar que existe sim uma frustração real desses jovens. E talvez seja por isso que a qualidade de vida tenha se tornado algo tão importante para essa geração. Agora, isso significa que toda crítica à geração Z é injusta? Não, claro que não, né? Existe sim, por outro lado, uma dificuldade maior deles em lidar com frustrações, uma relação mais imediatista com carreira, menos resiliência. Mas também existe um mercado despreparado para lidar com pessoas que não aceitam certas lógicas sem questionar. E olha que eles são bons em questionar, hein, Oscar? Talvez esse seja o ponto que mais incomoda algumas lideranças. Durante muito tempo, bastava oferecer salário e uma perspectiva de estabilidade. Hoje, isso já não garante mais a permanência. As pessoas querem trabalhar em lugares onde exista respeito, possibilidade de desenvolvimento e o mínimo de qualidade de vida. E, sinceramente, será que a geração Z está pedindo demais? Ou será que a gente aprendeu a se contentar com muito pouco e agora adoece com muito mais facilidade, claro, né? Polêmico, hein, gente? Mas uma coisa é certa, o mercado precisa aprender a lidar com isso. Por hoje é isso, Oscar, queridos ouvintes. Quem quiser continuar esse papo é só me seguir no @ Fabi Carneiro. Um abraço para vocês e até a próxima semana.
15: Muito obrigado, Fabi. O material sempre muito interessante. Então segue aí a Fabi, né, para você ficar sempre atualizado, @ Fabi Carneiro. Ah, Oscar, eu não consegui ouvir inteiro, né? Cheguei aqui na Nova Brasil, já estava na metade, tem problema nenhum, viu? 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E o avanço do 5G no Brasil promete transformar serviços como saúde, educação e agricultura, levando mais conectividade e tecnologia também para regiões distantes dos grandes centros. Quem traz mais informações é a Rádio Nacional.
16: Imagine fazer uma cirurgia sem que o médico esteja na mesma sala ou até na mesma cidade, ou monitorar.

0: já esteja coberta pela tecnologia. Com todas as capitais do país atendidas, o foco agora é a interiorização. Para Giovanni Santos, professor da Faculdade de Ciências e Tecnologias em Engenharia da UNB, quem já tem um celular compatível já sente a diferença, mas o impacto mais profundo ainda está por vir.
1: O avanço do 5G no Brasil, ele já traz impactos para a população. Já é perceptível o acesso à internet, né, mais rápido, principalmente para quem tem celular 5G. É claro que ainda há uma concentração em grandes centros, o que é natural, que essa expansão que tem acontecido no Brasil do 5G, né, visando cidades menores, o benefício ainda vai ser um pouco mais prolongado, mas que no Brasil tem se demonstrado que pode se avançar, né, mais rapidamente até do que se está sendo planejado.
0: O leilão da faixa de 700 MHz, frequência ideal para cobrir longas distâncias com menos torres, vai levar sinal a mais de 860 localidades, rurais e remotas, além de 6.500 quilômetros de rodovias federais que ainda sofrem com a falta de cobertura. A infraestrutura do 5G é flexível, pode oferecer alta capacidade de comunicação para grandes concentrações de pessoas, como em estádios e grandes eventos, mas também é possível alcançar longas distâncias com baixo volume de dados. Na agricultura, por exemplo, sensores monitoram plantações onde o que importa não é a velocidade, mas sim o alcance. Com isso, a tecnologia também abre portas para serviços que podem mudar a rotina de quem vive longe dos grandes centros urbanos, como explica o professor Giovanni Santos.
1: A tecnologia 5G, ela não se limita apenas a melhorar a velocidade de acesso à internet, vamos dizer assim, para a população. Por exemplo, no caso da saúde, pode ser trabalhado a telemedicina. No caso da educação, hoje é possível ter o uso de realidade virtual. Um estudante pode ter acesso a conteúdos interativos, pode também, a partir dali, se comunicar com outras regiões mais afastadas.
0: O desafio agora é levar essa infraestrutura a quem ainda não tem o serviço, e isso exige antenas, fibra ótica e investimento em regiões onde o retorno financeiro é mais lento. Apesar das dificuldades, o governo planeja universalizar o acesso ao 5G até 2029. Da Rádio Nacional em Brasília, Pedro Lacerda.
2: Muito obrigado, Pedro, pela sua participação. Vamos falar de esporte agora, gente. Hoje tem Copa do Brasil, né? Tem decisões também de outros torneios. E nós vamos ficar por dentro das novidades desse mundo esportivo com a turma do F Esportes, com os comentários do nosso querido Rafael Medeiros e também do querido Vinícius Rocha. E a expectativa da pré-lista do Ancelotti, hein? Diz que tem Neymar tá na pré-lista, né? E a expectativa de convocação para as seleções que participarão da Copa do Mundo de 2026. Bom dia, meninos!
3: Bom dia para você ligado na Rede Francês FM, na Nova Brasil. É claro que o F Sport tem que trazer para vocês as principais atualizações do futebol brasileiro e mundial. E nessa segunda-feira, meus amigos, nós tivemos divulgada, né? A CBF todo ano em convocações precisa entregar uma lista, uma pré-lista de convocados para a FIFA, para que a FIFA avise aos respectivos clubes que esses jogadores em específico estarão na mira da seleção brasileira. E nessa pré-lista, nessa pré-convocação da seleção brasileira, nós temos ali algumas novidades, mas a principal delas é que o filho pródigo, o bom filho, a casa é torna, Neymar Júnior está nessa lista de senhor Carlo Ancelotti e podemos ver sim um baita de um retorno do craque, do camisa 10 da seleção, a amarelinha, meu querido Vinícius.
4: Neymar é o jogador que tem mais gols e mais assistências pela camisa da seleção brasileira, com a camisa da seleção brasileira, inclusive com uma diferença muito grande para os atuais jogadores da seleção, né? Nessa lista divulgada pela CBF, pelo Ancelotti, é uma pré-lista, então tem muitos nomes ali que estão ainda discutindo se vão para a Copa ou não, né? Se vão participar ou não nela, tem a dúvida sobre sobre o Estevão, né? O artilheiro da era Ancelotti com a camisa da seleção brasileira está em dúvida se vai para a Copa ou não. Ele que se recupera de uma lesão de grau 4 na coxa, uma lesão muito grave, faz um tratamento aí às pressas para poder tentar ir à Copa, mas é dúvida, assim como o próprio goleiro Alisson, que também é dúvida. Quem já está definido que está

0: fora é o zagueiro barra lateral direito Éder Militão e também o Rodrigo, né? Esse se contundiu antes um pouco e já estava fora da lista da seleção. Então o Brasil aí às vésperas, uma semaninha para que sejam definidos os jogadores que vão à Copa, vai começando a se desenhar, e aí com a volta de Neymar a essa pré-lista, ele que fez gol pelo Santos na rodada de final de semana, vitória do time da Vila Belmiro pelo Campeonato Brasileiro.
1: É, venceu o Bragantino por 2-0 e com gol do cara, né? Tava em campo, foi lá e meteu ele gole, e o principal de tudo é que podemos ter o craque de volta na seleção brasileira, dessa vez comandado por Carlo Ancelotti, que na sua primeira convocação lá no Rio de Janeiro já havia dito, né, que o Neymar não precisava testar. Então testou vários jogadores, dentre eles nenhum, né, conseguiu superar as expectativas de senhor Carlo Ancelotti, pelo menos os que jogaram no Brasil. Por exemplo, Luciano Juba passou por testes e não aparece nessa pré-lista convocatória. Jean Lucas também foi testado pelo Carlo Ancelotti e não consta nesses 55 pré-convocados. E além dele, Paulo Henrique, o lateral do Vasco, são vários jogadores que foram testados, mas que não aparecem nessa pré-convocação. Neymar Júnior aparentemente estava só esperando o físico se recompor, né, Vini?
0: Isso. Neymar não precisa ser testado, pode ir à Copa do Mundo. E temos os primeiros convocados para a Copa do Mundo. É a seleção da Bósnia, que divulgou a sua lista final, já os 26 que vão para a Copa do Mundo com bastante antecedência. A Argentina, rival do Brasil, seleção, divulgou uma pré-lista também com os 55 pré-convocados, entre esses jogadores que estão lá na lista da Argentina, dois jogadores do Palmeiras, né? O Flaco Lopes e o Giai, lateral palmeirense. Então a gente vai se começando a se desenhar as seleções que vão para a Copa do Mundo, quais são os jogadores, e tá chegando cada vez mais, Rafa.
1: Tá chegando a hora, meus amigos. Faltam exatamente 29 dias para a Copa do Mundo, e para você ficar ligado em tudo isso, é claro que vocês vêm para cá, vêm para a Rede Francês FM. 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
1: É verdade, participa você também, Oscar Abdias, Drailton, um beijo no coração de vocês, a gente fica feliz demais de participar e voltamos amanhã. Tamo junto e tchau!
2: Rapaz, eu queria esse prêmio, hein? Milzinho na conta, uma bolinha pra bater aquela bolinha, uma camisa da seleção pra torcer pelo Brasil. Vou participar, viu? Não tenho muita chance de ganhar, não, porque eu não tenho muita sorte de sorteio, não, mas quero participar. 7h49, último intervalo, eu volto já já.
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2: 7 horas e 51 minutos em Maceió. 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Tá chegando a hora, o prazo final para a declaração do imposto de renda. Esse mês, ele é 31, né, esse mês, né? É, lembrando que nós temos, acho que são 8 meses que tem 31 dias, né? E os outros 4 que não chegam a ter 31 dias, né? Tem 30 ou 28 ou 29, dependendo se o ano é bissexto. Por que eu tô falando isso? Porque esse ano termina dia 29 de maio. Ah, mas Mike tem 31 dias. Sim, mas dia 31 é um domingo. Então você só tem até o dia 29, que é a sexta-feira, para fazer a sua declaração. E no quadro Tira Dúvidas do Imposto de Renda, nós vamos explicar como declarar dívidas. Isso aí eu tenho para declarar. Financiamentos e consórcios para evitar erros e problemas com a Receita Federal. Vamos ouvir.
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10: Na hora de declarar o imposto de renda, muita gente foca no que ganhou, mas não basta informar apenas os salários e os bens. Dívidas, como de empréstimos e financiamentos, também devem ser declaradas. O mesmo vale, por exemplo, para consórcios, como de carros e imóveis. No caso de dívidas, quem ensina como declarar é a professora de Ciências Contábeis da Unic Beira Rio, Mayla Carling.
11: Preciso declarar tanto dívidas com bancos, instituições financeiras, quanto dívidas contraídas com pessoas físicas, amigos, parentes, pessoas conhecidas. Esses valores, eles devem ser lançados todos na ficha de dívidas e ônus reais. Lá, o contribuinte vai selecionar o código correspondente ao tipo de dívida. Também ele pode informar os valores que já foram pagos no ano calendário referente àquela dívida.
10: Se o contribuinte for participante de um consórcio, a forma de declarar depende se ele já foi contemplado com bem. A professora Mayla explica a diferença entre quem ainda espera e quem já foi sorteado.
11: Caso o contribuinte não tenha sido contemplado, ele vai informar esse consórcio na ficha de bens e direitos e vai colocar lá todo o valor que foi pago até 31 de dezembro do ano corrente e vai escrever como crédito em consórcio. Já se ele foi contemplado, o bem adquirido através dessa contemplação do consórcio deve ser declarado como um novo item.
10: No caso de financiamento de imóveis, quem orienta é a professora Marcela Truzzi Nakashima, da Anguera.
12: Você vai precisar preencher o tipo do imóvel e incluir informações como endereço completo, data da aquisição, forma de pagamento, número da matrícula no cartório de registro de imóveis e o código do imóvel no cadastro municipal.
10: Vale apontar que dívidas, consórcios e financiamentos de cônjuges e de dependentes também devem ser declarados. Quem explica é o professor Davidson Carvalho, da UDF.
13: Se a declaração for em conjunto com o cônjuge ou companheiro, ou se os bens e direitos comuns forem relacionados na declaração do contribuinte titular, inclua também as dívidas e ônus do cônjuge ou companheiro. Tratando-se de declaração com inclusão de rendimentos de dependente, deverá ser informado o valor das dívidas e ônus reais do dependente.
10: O prazo final de entrega do Imposto de Renda 2026 é 29 de maio. Não perca. Da Rádio Agência Nacional em Brasília, Edgar de Matsuki.
2: Serei absolutamente sincero do que falarei agora. Eu adoro esse quadro, né? Eu tenho dúvidas de imposto de renda, porque tá chegando o final. Aí eu passo aqui o tempo todinho analisando, ouvindo, recebendo a informação. No final, eu confesso que eu não me sinto ainda confortável e seguro para fazer, né, a declaração, colocar esses dados, porque ela hoje está bem mais fácil, né, com a pré-preenchida e tal. Mas é por isso que eu sempre, se você tiver condições, obviamente, né, procura um profissional da área. É porque são muitos detalhes, né? São detalhes que a gente não está acostumado. Eu sou jornalista, não sou da área de economia. Então, assim, eu vou ter dúvidas. Então, procura um profissional da área se você tiver dúvida, né? Porque até a pré-preenchida, como nós já trouxemos aqui, ela pode conter erros. Então, assim, o ideal é que um profissional da contabilidade auxilie você nesse processo. E olha, uma última informação é que ninguém acertou as 6 dezenas do concurso 3.006 da Mega Sena. E o prêmio acumulou em 52 milhões de reais para o próximo sorteio. Em Alagoas, 23 apostas acertaram a quadra e garantiram premiação no concurso realizado pela Caixa Econômica Federal. As apostas premiadas foram registradas em Maceió, Arapiraca, Palmeira dos Índios, Rio Largo e outros municípios do estado. Além da quadra, também houve apostadores alagoanos premiados na quina, com valores mais altos. O próximo sorteio da Mega Sena acontece hoje, com expectativa de grande movimentação nas lotéricas e nos canais digitais de aposta. Eu não sou muito de apostar, não, mas 52 milhões eu já arrisco pelo menos um volantezinho. Eu não sei se vocês são acostumados a apostar. Pelo app da loteria, você pode fazer surpresinha? Eu confesso que eu não sei. Eu só tenho o app da Caixa. Eu tenho conta na Caixa. Lá dá a opção de você apostar online, mas você tem que escolher os 6 números. E eu gosto de jogar uma surpresinha, né? Então, se alguém puder me avisar, avisa aí, tá certo, gente? São 7 horas. Ah, consegue, ó. O nosso Kleber tá dizendo que consegue sim. Agora tem que ser o app específico das loterias, né? O app do Banco da Caixa não dá essa opção. Então tem que ser o da loteria. Gente, obrigado pelo carinho da audiência. Hoje, terça-feira, dia 12, mais um programa concluído. Mas o nosso encontro está remarcado já para amanhã, a partir das 6h30, ao vivo, com mais um Jornal Nova Brasil Maceió. Amanhã eu tô de volta. Se eu não voltar é porque eu estarei com Deus, mas se eu voltar é porque Deus estará comigo. Tchau, gente. Bom dia.
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2: 8 horas e 4 minutos, muito bom dia para você que está aqui na sintonia da Nova Brasil. Começando mais um Sob Medida, você sabe, é uma hora de músicas direto, sem intervalos comerciais. Por aqui, Cláudia Nakazato, vamos juntos até às 11. Olha, nessa próxima hora vai ter Djavan, Zé Cabaleiro e a gente começa com Ney Matogrosso, Tanto Amar.

Ana Carolina com Rosas, a gente ouviu também Zé Cabaleiro, Proibida Pra Mim. 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Agora são 8h24, Lulu Santos, Como Uma Onda.

Madonna com Rita Lee aqui na Mais Que Moderna Brasileira. E olha, falando nela, para você que está em São Paulo ou vai passar pela capital paulista nos próximos meses, pode ir se programando para conferir o musical Rita Lee, uma autobiografia musical que depois da alta repercussão ganhou novas datas no Teatro Porto. A apresentação, baseada no livro autobiográfico lançado em 2016, vai até o fim de agosto. O espetáculo combina narrativa biográfica com elementos musicais e personagens da MPB. Rita Lee, uma autobiografia musical, está em cartaz no Teatro Porto, em São Paulo, até o dia 30 de agosto. Ingressos à venda no site teatroportoseguro.com.br ou então na bilheteria do teatro. Agora a gente curte o som de Kid Abelha, Grande Hotel.

0: Esse foi o Jorge Versilo, Arco-Íris, fechando muito bem esta edição do Sob Medida. A gente ouviu juntos uma hora com o melhor da música brasileira.
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0: Chegando com atualizações do noticiário nesta manhã de terça-feira. O presidente Lula lança hoje no Palácio do Planalto o programa Brasil contra o Crime Organizado. Segundo o governo, esse programa foi construído com a participação de estados, especialistas e forças de segurança pública para atacar as finanças das organizações criminosas. Ao todo, o programa deve custar cerca de 11 bilhões de reais. E a Procuradoria-Geral da República pediu ao Supremo Tribunal Federal a condenação do ex-deputado Eduardo Bolsonaro pelo crime de coação no curso de processo. Segundo a PGR, Eduardo Bolsonaro tentou pressionar autoridades brasileiras ao defender junto ao governo dos Estados Unidos sanções contra ministros do Supremo e integrantes do governo federal. 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Faltando 2 para as 9.
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0: Aí um sucesso do rock brasileiro lá da década de 80, Lobão com Me Chama. A gente ouviu também Guilherme Arantes, Minúcias. 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
3: Maceió ultrapassou a marca de 1.200 inserções de DIU gratuitas, serviço disponível em 14 unidades de referência e pelo Saúde da Gente. A rede municipal também ampliou o acesso ao planejamento familiar com a oferta do Implanon, método subdérmico de longa duração. O processo inclui avaliação médica e exames prévios para garantir a segurança e a eficácia dos procedimentos da capital.
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0: De volta com Caetano Veloso, Sozinho.

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0: Essa foi Marina Lima para começar.
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0: O destaque de agora é para Nuvem Passageira, interpretada por Hermes Aquino, lançada em 77 no álbum Desencontro de Primavera. Essa música ficou marcada na memória do público, especialmente porque fez parte da trilha sonora da novela O Casarão, da TV Globo. Bora curtir então, no Arquivo Nova Brasil, Hermes Aquino, Nuvem Passageira.

0: Então, Hermes, aqui no Nuvem Passageira, Nova Brasil FM, agora 9h37. 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
2: Sim, ouvintes da Nova Brasil, hoje eu tô aqui para falar sobre uma aquisição curiosa que aconteceu no mercado de criptomoedas. A Bullish, uma exchange apoiada pelo Peter Thiel, anunciou a compra da Equiniti por 4,2 bilhões de dólares. E por que isso é interessante? Porque a Equiniti é uma empresa do mercado financeiro tradicional, que faz a infraestrutura, registros, serviços para acionistas, aquele que a gente pode chamar de encanamento invisível, que faz o mercado de capitais funcionar. Ou seja, uma empresa de cripto, que é o símbolo do mercado novo, descentralizado e disruptivo, está comprando justamente um pedaço do mercado velho, regulado e burocrático. É como se o rebelde que saiu de casa tivesse descoberto que para crescer de verdade, ele precisa também comprar o cartório. E essa talvez seja uma das grandes ironias do mundo cripto.
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0: Nova Brasil FM, o som de Alceu Valença, Tropicana. A gente ouviu também Roupa Nova, Sapato Velho.
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0: Estou de volta com atualizações do noticiário nesta manhã de terça-feira. Quatro policiais civis foram presos hoje em São Paulo, suspeitos de exigir R$1 milhão de um homem para não forjar um flagrante de tráfico de drogas. Segundo a investigação, a vítima foi levada sem justificativa para uma delegacia e mantida no local. A justiça também determinou o bloqueio de até R$2 milhões em bens dos policiais investigados. E a Polícia Militar do Amazonas desativou hoje a antiga unidade prisional da corporação em Manaus após a fuga de 23 policiais militares registrada em fevereiro. 70 presos foram transferidos para uma nova unidade durante a Operação Sentinela Maior. Segundo o Ministério Público, a mudança ocorreu após a identificação de problemas estruturais e operacionais no local. 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Faltando 2 para as 10. 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

0: Nova Brasil FM, a gente ouviu Rita Lee, Desculpe o Auê. Aqui na Mais Que Moderna Brasileira, agora 10h17. 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

0: Nova Brasil FM, o som do Biquíni, Timidez, agora 10h39.
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5: A Polícia Civil de Alagoas lançou uma ferramenta digital para facilitar denúncias e o acesso a medidas protetivas por mulheres vítimas de violência doméstica. A plataforma permite o registro de ocorrências de forma remota, garantindo agilidade e segurança para quem tem dificuldade de deslocamento até uma delegacia. Além do registro policial, o canal oferece orientações jurídicas e encaminhamento para apoio psicossocial em todo o estado.
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0: Nova Brasil FM, o som do Jorge Versilo com Paulo Façanha, nosso timing.
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0: Em 1973, Raul Seixas lançava o álbum Krigha Bandolo. Entregava para o mundo a clássica Metamorfose Ambulante. É aquele tipo de música que atravessa gerações e se tornou um dos maiores pilares do rock brasileiro. Com toda a sua irreverência e uma crítica social afiada, o Maluco Beleza deixou claro que o importante é ter a liberdade de mudar de opinião e evoluir sempre.

0: FM, Raul Seixas, Metamorfose Ambulante.
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0: E quem está chegando com destaques do noticiário é a Duda Travalim. Bom dia, Duda.
2: Bom dia, Cláudia. Bom dia, ouvinte da Nova Brasil. A Organização Mundial da Saúde confirmou 11 casos de hantavírus ligados ao surto registrado em um navio de cruzeiro, incluindo 3 mortes. O caso mais recente é de uma passageira espanhola retirada do cruzeiro e colocada em quarentena em Madrid. Apesar do aumento de infectados, a OMS afirmou que não há sinais de disseminação maior da doença. O navio fazia uma expedição entre a Argentina, a Antártida e ilhas do Atlântico Sul. E a Anvisa aprovou uma nova combinação de tratamento para pacientes com linfoma de Hodgkin avançado. O medicamento Opdivo, à base de nivolumab, poderá ser usado junto com quimioterapia em casos nos estágios 3 e 4 da doença. Segundo estudos internacionais, a combinação reduziu entre 50% e 60% o risco de progressão do câncer ou morte, principalmente entre adolescentes e adultos jovens.
0: Obrigada, Duda. Agora são 11 em ponto. Eu, Cláudia Nakazato, tô indo embora. Quem já tá por aqui é a Ana Pelissé para te fazer companhia a partir de agora. Tô de volta amanhã a partir das 6. Um beijo para você e até lá. Tchau.
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Oiê, 11 horas mais 5 minutos, bom dia, excelente terça-feira para você, 12 de maio de 2026. Tudo bem? Que alegria, que honra saber que você está aqui curtindo a Nova Brasil no seu rádio, pelo aplicativo que você baixa aí, ó, gratuitamente no seu celular, ou então pelo nosso site novabrasil.com. Obrigada pela companhia. Eu sou a Ana Pelisseri, vamos juntos e juntas, hein? Até as 4 da tarde, aqui na Nova Brasil FM, uma empresa do Grupo Tati de Comunicação. Abrindo com Tim Maia e Gal Costa, que encontrem um dia de domingo.

0: Cabuloso Queixa. Teve também Rael com Cabulosa aqui na Mais Moderna Brasileira, 11h22. 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
1: Nova Brasil, 11:37.
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1: Em 1982, Simone lançava o álbum Corpo e Alma e colocava todo mundo pra dançar com Toquito. A música é uma composição da dupla genial gaúcha Cleiton e Cledir. Ganhou uma vida gigante na voz da Cigarra, se tornando um dos maiores destaques da sua trajetória nos anos 80. E esse grande sucesso que a gente recorda agora aqui no Arquivo Nova Brasil, Toquito com Simone.

0: Moderna Brasileira, 11h41.
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0: Charme do Mundo, fechando essa hora aqui pela Nova Brasil, que teve também Barão Vermelho, Puro Êxtase.
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0: A União Europeia retirou o Brasil da lista de países autorizados a exportar carne e animais ao bloco a partir de setembro. Bom, o motivo é que o bloco considerou insuficientes as garantias contra o uso excessivo de antimicrobianos na pecuária. E agora a gente muda de assunto. Atenção, estudantes com dívidas do FIES vão poder renegociar os débitos a partir desta quarta-feira pelo programa Desenrola FIES, com descontos que podem chegar a 99% do valor devido. A medida vale para contratos firmados até 2017 e em fase de pagamento em maio de 2026. Mais que moderna, brasileira, meio-dia em ponto.
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0: Meio-dia, mais 5 minutos. É uma alegria enorme ter a sua companhia aqui pela Nova Brasil. Excelente início de tarde de terça-feira para você. Nessa edição do Sob Medida, a gente vai curtir o som da Maria Bethânia, tem Jota Quest, tem também Gilberto Gil e muito mais. Abrindo com Cazuza, codinome Beija-Flor.

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0: Teve também Lobão com Chorando no Campo. 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Imperdível, hein? Uma ótima tarde para você agora, meio-dia 21. 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E a gente continua aqui no Sob Medida, uma hora de música direto, sem intervalos, com Jota Quest, só hoje.
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0: E agora a gente volta para o ano de 1982, quando Ney Mato Grosso lançava a canção Por Debaixo dos Panos no álbum Mato Grosso. A música é a composição de Cecel e traz aquele clima irresistível que mistura a malícia do forró com a energia da MPB, tudo com um tempero único.

0: Sob medida, que teve também chimarrutes do lado de cá.
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0: A União Europeia retirou o Brasil da lista de países autorizados a exportar carne e animais ao bloco a partir de setembro. Segundo os europeus, o país não apresentou garantias suficientes sobre o controle do uso de antimicrobianos na pecuária. A decisão acontece poucos dias após a entrada em vigor provisória do acordo comercial entre Mercosul e União Europeia. O Ministério da Agricultura ainda não se pronunciou sobre o caso. E a inflação oficial do país desacelerou e fechou abril em 0,67%, segundo o IBGE. Apesar da queda em relação a março, os alimentos continuam pressionando o custo de vida. 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

0: Nova Brasil 1:18.
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0: No ano de 1982, Gal Costa iluminava o álbum Minha Voz com a beleza da canção Azul. A música é um presente de Djavan, aquele tipo de parceria que nasce clássica, unindo a melodia envolvente do mestre alagoano com a voz cristalina da nossa eterna musa.

0: mais que moderna brasileira. Agora 1h22, uma ótima tarde pra você.
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0: Brasil, Marisa Monte, Beija Eu, teve também Cássia Eller, O Meu Mundo Ficaria Completo aqui na Mais Que Moderna Brasileira, 20 para as duas.
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0: Com o encontro do Sérgio Brito e Ed Motta, problemática com estilo. Teve também o Alceu Valença como dois animais.
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0: O ministro Cássio Nunes Marques tomou posse nesta terça-feira na presidência do Tribunal Superior Eleitoral e será o responsável por comandar as eleições gerais em 2026. A cerimônia de posse está marcada para as 19 horas em Brasília e também marca a posse do ministro André Mendonça como vice-presidente da corte. Entre os principais desafios da nova gestão estão a fiscalização do uso de inteligência artificial nas campanhas, as regras para propaganda eleitoral e o combate à desinformação durante o processo eleitoral. Mudando de assunto, a cidade de Utiaqvek, no Alasca, entrou no período conhecido como Sol da Meia-Noite e ficará, atenção, em 84 dias seguidos sem anoitecer, com luz do sol durante 24 horas por dia. O fenômeno acontece por causa da inclinação da Terra em relação ao Sol. Você, ouvinte, já imaginou, hein, ficar esse período todo sem ver o pôr do sol? Pois é, dá para se pensar, né, como seria viver assim. Bom, mais que moderna brasileira, 2 horas mais 1 minuto, uma ótima tarde para você.
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mais que moderna brasileira. 2:05 uma ótima tarde para você. Abrindo essa hora com um grito de alerta, encontro do Gonzaguinha e Maria Rita.

0: Teve também Gilberto Gil, Vamos Fugir, aqui na Mais Que Moderna Brasileira, 12h20.
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4: Alagoas registrou o furto de 4.300 metros de cabos nos primeiros 4 meses de 2026, resultando em 57 ocorrências que prejudicaram o fornecimento de energia. A Equatorial Alagoas alerta que a prática, além de causar danos financeiros e interrupções em serviços essenciais, gera riscos graves de incêndios e choques elétricos. A distribuidora reforça a parceria com as forças de segurança para identificar os responsáveis e combater a subtração de fiação em todo o estado.
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0: Nova Brasil não vai ainda, fechando essa hora com a Zélia Duncan. Teve também 14 Bliss, Linda Juventude.
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0: A Defesa Civil iniciou hoje a vistoria nas casas atingidas pela explosão causada por um vazamento de gás no Jaguaré, zona oeste de São Paulo. O acidente deixou um morto, 3 feridos e dezenas de famílias desalojadas, enquanto moradores aguardam autorização para retornar aos imóveis e contabilizar os prejuízos. Bom, e a gente muda de assunto agora, porque os bancos têm até esta terça-feira para transferir ao governo valores esquecidos por clientes em contas sem movimentação dentro da nova fase do programa Desenrola. Depois disso, o Ministério da Fazenda fará um chamamento público para que os correntistas possam solicitar o resgate do dinheiro. 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

Mais que moderna brasileira, 3:03. Uma ótima tarde para você que ouve a Nova Brasil FM. Agora tem Caetano Veloso. Você não me ensinou a te esquecer.

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0: Garotos 2, Leone, aqui na Nova Brasil. Teve também seu Jorge Carolina, mais que moderna brasileira, 3h20. 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

0: Nova Brasil, 3:30.
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0: E agora a gente volta para o ano de 1976, quando Chico Buarque e Milton Nascimento se uniram para gravar O Que Será a Flor da Terra, composta originalmente para o filme Dona Flor e Seus Dois Maridos. A letra é um mistério poético que fala de desejos, incertezas e daquela força que brota a flor da pele. Criada em plena ditadura, a música virou um hino de resistência e liberdade.

0: Comercial. Teve também Melim, Meu Abrigo, Mais Que Moderna Brasileira. 3h41.
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0: aqui pela Nova Brasil. Minha felicidade, fechando essa hora, que teve também Legião Urbana há tempos.
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0: A Sabesp e a Congás elevaram para R$5.000 o auxílio emergencial às famílias atingidas pela explosão no bairro do Jaguaré, ocorrida na tarde de ontem. O acidente causado por um problema na tubulação de gás durante obras na via resultou em uma morte e deixou 3 feridos. Até o momento, a Defesa Civil interditou 46 imóveis sem previsão de liberação e as vítimas desabrigadas estão sendo acomodadas em hotéis com suporte médico e psicológico. Agora a gente muda de assunto, hein? O percussionista carioca Paulinho da Costa recebe nesta quarta-feira uma estrela na calçada da fama de Hollywood. Olha que bacana, hein? Com 55 anos de carreira nos Estados Unidos e participações em mais de 6.700 gravações, incluindo parcerias históricas com Michael Jackson, Madonna e Quincy Jones, o músico de Irajá é um dos artistas mais gravados do mundo. A homenagem coincide com o sucesso do documentário The Groove and the Groove, da Netflix, que celebra sua trajetória e o impacto de seu sotaque rítmico afro-brasileiro na música pop e no cinema mundial. Bom demais essa notícia para fechar meu horário aqui na Mais Que Moderna Brasileira. Eu sou Ana Pellicer, volto amanhã a partir das 11 da manhã. Obrigada pela companhia, fique bem, cuide-se bem. Já já tem Márcio Melo para te fazer companhia. 4 horas em ponto, um beijo e até amanhã.
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20: Olá, boa tarde para você ligado aqui na Rede Nova Brasil FM. Tudo bem? Márcio Melo chegando por aqui em mais uma edição do Sob Medida. Bom, as músicas de hoje, olha, incríveis como sempre. Tem Jorge Vercillo, tem também os Titãs e começamos com o nosso querido Lulu Santos. Agora 4:06 na Nova Brasil. Boa tarde.

0: Nova Brasil FM, mais que moderna brasileira, 4:16.
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3: Hoje no Novo Sempre Vem temos JP fazendo a sua versão de Açaí, clássica de Djavan, lançada originalmente no álbum Luz, de 1982. Álbum gravado em Los Angeles, que traz Moacir Santos, traz Steve Wonder e traz essa música que tocou muito no rádio, hoje revisitada pelo JP, Açaí. 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

Nova Brasil FM, mais que moderna brasileira, 4 horas mais 20 minutos. Esse foi o som de o nosso querido JP Açaí. E lembrando que essa foi a coluna O Novo Sempre Vem, com o João Marcelo Boscoli, que volta amanhã durante a nossa programação com mais novidades da música brasileira. 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

Brasil FM, mais que moderna brasileira, o som do Skank acima do sol. 4 horas e 27 minutos. Estamos juntos aqui curtindo mais uma edição do Sob Medida. Você já sabe como é que funciona, né? Uma hora de música direto, sem intervalos, e são músicas incríveis. Sempre um prazer imenso fazer companhia para você nas tardes aqui da Rede Nova Brasil FM. E bom, gente, presta atenção, hein? Segunda, sexta-feira, a partir das 10 da noite, você tem uma viagem no tempo. Essa viagem é marcada aqui na Nova Brasil. Tem o Arquivo Nova Brasil, para você conferir grandes clássicos e músicas que marcaram a história da MPB. Não vai esquecer, Arquivo Nova Brasil, de segunda a sexta, a partir das 10 da noite. A gente espera você, inclusive a edição de hoje vai ser sensacional. Se eu fosse você, eu não perdia de jeito nenhum. 4h28, tem Pedro Mariano.

0: Deixa pra lá.
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Nova Brasil FM, 4 horas mais 48 minutos. Você curtiu o som do Guilherme Arantes? Música incrível, né? Loucas Horas, 12 para 5. Tem Gilberto Gil por aqui.

0: Essa é a Rede Nova Brasil FM, mais que moderna brasileira. Marcos Sabino Reluz, para a gente encerrar mais uma edição do Sob Medida. Muito bom, né? Você curtiu aí uma hora de música direto, sem intervalos. Mas ó, fica com a gente, porque a programação da Nova Brasil segue sempre trazendo as melhores músicas e, claro, deixando você também muito bem informado.
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0: Seguindo com a informação, e a União Europeia anunciou a suspensão das importações de carnes e produtos de origem animal do Brasil a partir de setembro. O bloco alega a falta de garantias no controle de antimicrobianos do tipo pecuária, visando ainda evitar a resistência bacteriana em humanos. O governo brasileiro e o setor produtivo agora correm contra o tempo para ainda endurecer as regras de rastreabilidade e tentar reverter o veto antes do prazo. Ótima tarde para você, são 5 horas em ponto.
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mais que moderna brasileira, Maria Bethânia, gostoso demais, 5 horas, 6 minutos. Fique com a gente, as melhores músicas você curtindo aqui na Nova Brasil, mais que moderna brasileira, no seu finalzinho de tarde.

0: Nova Brasil FM, mais que moderna, brasileira, Colomi, causas naturais, 5h17 para você que está com a gente. Já está quase na hora de acompanhar mais uma edição do Nova Brasil em Campo, do meu lado, Weber Lima. E eu já vou já vou avisar que parece que tem um bebê ali no estúdio que vai entrar ao vivo no YouTube com vocês já já hoje. Que novidade é essa aí, Weber?
1: Ah, é o do Fraldão do São Paulo, né? Cara, Fraldão do Tricolor.
0: Os caras estão bravos com vocês.
1: Estão bravos, não tem problema não. O time vai jogar lá em Itaquera, vai de fralda. Márcio, a gente vai falar sobre isso, Márcio. Vamos falar também do Palmeiras, que ontem soltou uma nota. Olha, o torcedor de São Paulo está bravo comigo, mas o torcedor palmeirense está bravo demais com a diretoria do clube, que ontem falou que não, errou, mas tudo bem, não precisa de punição para arbitragem e tal. O palmeirense não gostou nada disso. A gente vai falar sobre isso, Márcio. Vamos falar do Corinthians, que pode ter a saída de outro jogador, Mateuzinho, que tem interesse no futebol russo, né? Tem interesse no Mateuzinho. Vamos falar do São Paulo, do Santos, na expectativa aí desse jogo pela Copa do Brasil contra o Curitiba. Falar muito, né, da Copa do Brasil, que tem rodada importante para as vagas, as oitavas de final da competição. Tudo isso e muito mais, Márcio, com o Veloso e com a Fran, daqui a pouquinho, a partir das 5h30. E também vamos falar do Sauditão, que acabou o jogo agora, ao Nasser, certo, e ao Hilal, e o goleiro da seleção brasileira, Bento, tomou um piruzaço de lateral, Márcio.
0: Como assim?
1: O cara cobrou na área, ele saiu pra pegar, escapou, a bola entrou pra dentro do gol.
0: Puxa vida, acontece, né? Acontece nos melhores casos. Bom, 5h30 da tarde, esse programaço, te convido a acompanhar, ouvindo aqui pela Nova Brasil, ou acompanhando pelo canal no YouTube também. Aliás, já que falamos em rede social, segue aí o Weber Lima 10, só as novidades por lá, né, Weber?
1: Opa, e segue também Márcio Melo Voz.
0: Isso mesmo, muito obrigado.
1: Valeu,
0: bom programa,
1: Márcio,
0: daqui a pouco.
1: Valeu.
0: 5h19.

0: Nova Brasil FM, mais que moderna, brasileiro, Frejá Esquina, 5h26. Boa tarde para você.
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0: Campo da Nova Brasil FM, que você curte no aplicativo, baixa o aplicativo da Nova Brasil, é muito fácil, no seu iOS, no seu Android, vai lá, Google Play, App Store, Nova Brasil FM, você curte todos os dias às 5h30, Nova Brasil em campo, e também curte a programação musical que tá demais, tá diferente, a Nova Brasil tá diferente e também de manhã o jornalismo da Nova Brasil. Também pelo youtube.com/Nova Brasil em campo, youtube.com/jornalismo Nova Brasil e no rádio, lógico, no 89,7 aqui em São Paulo, na Grande São Paulo, nosso programa com pão de alhozinho, é mesmo, rapaz, tem que ter pão de alho hoje. Ontem a gente comeu o de catupiry. Vamos ver o
1: tá jogo. Bom, hein?
0: Tá bom, né?
1: Tá bom.
0: Pão de alhozinho com pão de alhozinho da jogo. Ô, produção, Antônio, vamos lá, vê aí, já liga ali a maquininha ali pra fazer o pãozinho pra gente. Vou servir pra você, Fran. Um pão de alhozinho hoje no nosso programa. Tá bom? Então você vai, a gente vai daqui a pouquinho servir pão de alhozinho aqui nos nossos estúdios. Bom, vamos até às 19h comigo, Weber Lima, Veloso, Fran, para falar das coisas do futebol, com a equipe técnica de Ricardo Simões, Gabriel Petraço, o Lucas Monteiro, Cezinha Martins, na mesa de som, Celcinho Roberto, na produção de Antônio Lima. Vamos juntos e, lógico, com as manchetes do programa de hoje, com o nosso Lucas Basílio, Edson Rufino, Felipe Oliveira, Felipe Camargo e Antônio Lima. Vamos lá.
2: Falha da arbitragem, o gol decisivo contra o Remo ainda repercute no Palmeiras. Pro duelo desta quarta-feira pela Copa do Brasil, técnico Abel Ferreira deve preservar titulares.
3: Dom Corinthians ainda comemorando bastante a vitória do clássico diante do São Paulo e a saída da zona do rebaixamento no Campeonato Brasileiro, mas agora o foco passa a ser a Copa do Brasil. Quinta-feira recebe na Arena o Barra de Santa Catarina. Memphis Depay está relacionado, a tendência é que entre só no segundo tempo.
4: No Santos, na fria Curitiba, o Peixe chega daqui a pouquinho e começa o seu regime de concentração com Gabriel Menino e Gustavinho como novidades na lista de relacionados. Fora das quatro linhas, Alta Cúpula corre contra o tempo para, antes do jogo decisivo desta quarta-feira, conseguir regularizar pelo menos um dos 3 meses de direitos de imagem em atraso, além de premiações.
5: Fluminense entra em campo hoje para tentar sair da seca de vitória e buscar a classificação para as oitavas de final da Copa do Brasil contra o Operário Ferroviário do Paraná.
0: Portanto, aí as manchetes, né? Falando aí, o Antônio falou de Fluminense, né? O Fluminense joga contra o Operário lá no Maracanã. Times do Rio de Janeiro e Copa do Brasil gostam de aprontar no Maracanã, rapaz. As maiores vergonhas foram lá. O Flamengo contra o Santo André foi lá, né? Fluminense não, que o Fluminense não podia jogar no Maracanã, não lembro se estava em reforma, alguma coisa assim, perdeu do Paulista, e eu não lembro onde foi, mas o Paulista acabou campeão da Copa do Brasil dessa forma. O Juventude ganhou do Botafogo também, se eu não me engano, no Maracanã, quando foi campeão da Copa do Brasil. Mas, além de Fluminense e Operário, hoje tem Inter e Atlético Club, a 7h30, um time de Minas Gerais que decidiu jogar no Orlando Scarpelli, perdeu a primeira por 2-1, agora o Inter joga por um empate, e tem outro jogo na noite, Cruzeiro e Goiás, no Mineirão, primeiro jogo 2-2 no Serra Dourada, partida começa às 9h30, são os três primeiros, a gente vai descobrir os três primeiros classificados das oitavas de final da Copa do Brasil. A enquete de hoje é a seguinte, para você participar no WhatsApp, 11 943 805 100, 11 943 803-805-100, sobre o Palmeiras. Você concorda com a diretoria do Palmeiras? Para você entender, você que está no rádio, está curtindo. O Palmeiras ontem soltou uma nota falando que teve uma reunião com a comissão de arbitragem e que a comissão admitiu o erro, que houve um erro da arbitragem. Mas que o Palmeiras, eu acho que esse é o mais, que o Palmeiras está bravo. O Palmeiras não pediu punição. Não quer punição, não pediu punição nem do árbitro central, nem do VAR. Isso porque as pessoas, mesmo os melhores árbitros, estão suscetíveis aos erros. E a torcida do Palmeiras, rapaz, ficou doida com essa história, com essa nota. Se você entra na página do Palmeiras, tem palmeirense detonando a diretoria, é um negócio de louco. Então a pergunta é a seguinte, você concorda com a diretoria do Palmeiras? 62% está dizendo que sim. nesse momento lá no Nova Brasil em Campo. E, eu votei não. No jornalismo Nova.
1: Foi não aí pra mim também.
0: Votei já.
1: Foi não pra mim.
0: 100% Veloso do pessoal no jornalismo Nova Brasil. E você, Veloso, você concorda
1: não.
0: com essa nota do Palmeiras?
1: Não, não concordo.
0: Boa tarde.
1: Boa tarde, Weber, pra Fran também, pra você que tá nos ouvindo. Eu não concordo, não. Aliás, a política do Palmeiras de ser o bom moço do futebol brasileiro não funciona. Na prática não funciona, né? Porque todo clube que se sente prejudicado pede, exige e tem que ser cumprida algum tipo de punição. Porque senão, parece que pode errar contra o Palmeiras. Pode errar que não acontece nada, tá tudo bem. Já foi assim ano passado. Ano passado o árbitro que errou e beneficiou o Palmeiras, o Abad, né? Ele foi suspenso imediatamente após a partida. E depois tomou mais 30 dias ainda. Porque ele errou naquele jogo do São Paulo com o Alan escorrega e derruba, acho que foi, quem foi que ele derrubou? Acho que foi o Tapia. Derrubou o Tapia.
0: O Alan derrubou o Tapia.
1: É, e aí foi pênalti que não foi marcado e tal. Suspensão imediatamente, depois mais 30 dias de geladeira. E aí o Palmeiras, quando é prejudicado, é líder do campeonato, perde 2 pontos importantíssimos, o Flamengo se aproxima, pode ser 2 pontos até que decida o campeonato. E aí o Palmeiras, não, tá tudo certo, pode me prejudicar que não acontece nada, eu nem vou pedir para ninguém ser punido. Eu acho um absurdo, sabe por quê? Porque não é só para arbitragem, Weber. Quando o Palmeiras tem jogadores expulsos que prejudicam o time, também a diretoria passa a mão na cabeça dos jogadores. Foi assim com o Marcos Rocha lá contra o Botafogo, Palmeiras decidindo em casa, ele foi expulso e não aconteceu nada. Foi assim com o, como que ele chama, esse foi pro River, é o... Ai, não, o volante, esqueci
0: volante,
1: agora, foi pro River.
0: O Aníbal.
1: Aníbal Moreno. Sim. Aníbal Moreno deu a cabeçada também no Corinthians, não aconteceu nada. Então, a diretoria fala que o próprio jogador se pune. E é por isso que acontece de novo, e acontece de novo, porque não acontece nada. Com os jogadores está acontecendo isso, e com a arbitragem vai ser da mesma forma. Se não pede nenhum tipo de punição, a mensagem é assim, ó... Podem errar contra o Palmeiras, que aqui a gente aceita. Não tem problema nenhum. Então eu não concordo com isso e pode por aí que não concordo. Palmeiras tem sim que pedir punição e não pode ser o bom moço do campeonato brasileiro, porque não tem ninguém que é bonzinho nesse campeonato.
0: E na sua opinião, Fran, você concorda com essa atitude do Palmeiras na divulgação da nota, né, dizendo que não pediu punição à arbitragem?
6: Boa tarde, Weber.
0: Boa tarde, Fran.
6: A todos os ouvintes. Eu não concordo também, não. Até porque eu acho que tem erros e erros. E esse erro aí é um erro da regra que é bem clara, né, nesse caso. E aconteceu com o mesmo árbitro, o Rafael Klein, no caso. Aconteceu no jogo do Santos também. E ele invalidou o gol, né? E tanto que explicou lá como que funcionou. E eu acho que tem que haver a punição, sim. Porque senão a gente fica dependendo deles, né? No caso da arbitragem. E eu acho que não é por aí. Do mesmo jeito que o jogador, ele é punido quando ele erra, quando tem algum ato que é errado e tem a punição, da mesma coisa, eu acho que tem que haver com a arbitragem, até para servir de lição, de aprendizado, para que não aconteça novamente, porque senão realmente erra hoje, não teve punição, tá tudo bem, chega amanhã, erra de novo, tá tudo bem. Claro que todos somos seres humanos e a gente também falha, mas eu acho que se tem a regra ali e tem que ter a punição.
0: Eu também acho, tem que tomar uma punição, pô. O Palmeiras, o papel do Palmeiras não é decidir se o cara deve ser punido ou não, é pedir a punição do cara. Né? O árbitro erra, etc. Que é o que o Veloso falou, quer fazer papel de bonzinho, não dá. Ninguém vai fazer isso. Mas eu quero melhorar o futebol. Não vai melhorar. Os caras continuam do mesmo jeito. Essas diretorias dos outros clubes agem de outra forma. Se você não fizer nesse caso, que é uma disputa de futebol, na vida é outra coisa, gente. Mas estamos falando de futebol, que é um jogo. No jogo, o cara quer ganhar. O cara quer vencer. E se o Palmeiras toma essa atitude, é exatamente essa mensagem. Tudo bem, você errou. Acontece.
1: Pode errar de novo.
0: acontecem, eles podem acontecer novamente. O Palmeiras tinha que tomar outra postura, não era essa, porque não adianta depois vir falar, não, porque somos diferentes. Vai, continua com esse negócio de ter que rolar pressão. Esse negócio de pressão sobre a arbitragem no Brasil acontece há décadas e décadas e décadas e décadas, e isso não vai mudar, até porque ninguém está afim de mudar isso daí. Então o Palmeiras, na minha opinião, foi muito mal nessa nota aí. E você, ouvinte da Nova Brasil, do Nova Brasil em Campo, o que você acha? Aqui no YouTube tá bombando esse assunto aí, tá chamando atenção mesmo. Sidney Paulino Teixeira de Cajamar, o Yamato, tá? Quem é isso? É, CBF é uma vergonha, eles estão contra o Palmeiras. Nos últimos anos, o Palmeiras vem sendo beneficiado demasiadamente, será? O Luiz Romão, um abraço para você. Edinaldo Pereira, mandando o seu abraço aqui também. Reinaldo, de Americana, tá falando do peixão dele, um abraço. Regiana Salvador, um beijo para você, Regiana. O Luizão, do Parque Peruche, boa tarde, Weber, maravilha. O Celso Gomes também conosco. Deixe seu like, se inscreva no nosso canal, acione o sininho de notificação e participe conosco do Nova Brasil em Campo, que vai agora então para as informações do Verdão, depois a sua participação pelo WhatsApp no 11 943 805 100, áudio curto, 15 segundos. Ah, rapaz, antes do negócio, deixa eu mostrar aqui que tem a cabeça aqui do bonequinho, é o Nenê, rapaz, tricolor, ó, já vem com a fraldinha, já vem com a fraldinha o Nenê tricolor. Deixa ele aqui que depois... Calma, Nenê, fica tranquilo.
1: É só quando vai jogar na arena.
0: Só, quando vai jogar na arena eu uso esse daqui.
1: Usa o kit.
0: É, eu uso o kitzinho. Mas, e outra coisa, a gente vai falar do São Paulo. São Paulo teve alteração do jogo, do horário do jogo, às 7 horas da noite. E, portanto, a gente vai transmitir o São Paulo a partir das 7, depois o Palmeiras contra o Cruzeiro, direto da Arena do Barueri, a Arena de Barueri, a partir das 9. Mas vamos falar das coisas do Verdão, que pega o Cruzeiro no final de semana, parada dura. E amanhã tem um jogo mais tranquilo contra a Jacuipense, com transmissão da Nova Brasil, as informações com Lucas Basílio. Grande tarde, grande noite, Lucas.
2: Grande tarde, grande noite, enfim, um grande abraço para você, Weber Lima, um abraço especial para quem curte o futebol Nova Brasil em Campo. Falamos do Palmeiras, líder do Campeonato Brasileiro, mas que ainda repercute bastante toda a polêmica do último jogo, né? Aquele golzinho legal, anulado pela arbitragem comandada pelo dono do apito, o Rafael Klein, que com o auxílio do VAR, acabou por anular o gol legítimo do Bruno Fux, que daria vitória ao Palmeiras, né? Já era finalzinho de partida, o Verdão venceria por 2-1. Nessa segunda-feira, o Palmeiras emitiu uma nota dizendo que se reuniu com representantes da CBF justamente para reclamar da questão da arbitragem e deixa claro que não exigiu punição ao árbitro da partida nem ao árbitro do vídeo, né? O árbitro do VAR. Justificou dizendo que isso já aconteceu outras vezes, outros árbitros foram punidos e que isso não ajudou em nada para a evolução da arbitragem, para que erros dessa forma não acontecessem mais. Mas, de toda forma, o Palmeiras ouviu da CBF que providências internas serão tomadas para que esses erros, sobretudo mais claros, né, mais drásticos, não se repitam novamente no Campeonato Brasileiro. Vamos ouvir o Anderson Barros falando mais uma vez sobre esse tema, dizendo justamente da postura do Palmeiras com relação a esse tipo de caso. Vamos ver.
7: Só, o Palmeiras é um dos clubes que participou e tem participado de todas as reuniões. O Dr. Márcio Boscaro esteve presente em todas as reuniões. Temos feito nossas abordagens, temos feito nossas colocações, temos cobrado, temos discutido, conforme nós definimos com a CBF e com a diretoria de arbitragem. O Palmeiras não tem vindo falar sobre. O Palmeiras tem assumido as suas responsabilidades, o Palmeiras tem discutido nos fóruns competentes. Mas hoje é inadmissível uma situação como essa. Não podemos permitir que isso aconteça mais.
2: Esse então, o gerente de futebol do Palmeiras, o Anderson Barros, falando mais sobre arbitragem, assunto esse que não pode ser remoído.

0: O Andréas Pereira, que inclusive apareceu na famosa pré-lista do Carlo Ancelotti para a Copa do Mundo, é um dos 55 atletas incluídos nessa lista, e o outro inclusive é outro palmeirense, né? Carlos Miguel, goleiro que apareceu até de forma surpreendente na pré-lista do Ancelotti. A definitiva vem na segunda-feira que vem, dia 18. Mas antes disso, o Andréas Pereira, que sofreu um choque muito forte na região lombar, fez exames e não foi detectada a fratura, mesmo assim deve ser preservado o camisa 8 deste duelo diante dos baianos nesta quarta-feira.
1: Portanto, aí o Palmeiras com o nosso Lucas Basílio, e a gente vai pro WhatsApp, no 11 943 805 100, 11 943 805 100. Ó, enquanto a gente vai ouvindo as mensagens,
2: boa,
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1: 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Enquanto isso, a gente vai ouvindo, né, a sua participação no WhatsApp, no 11 943 805 100. Vamos lá.
3: Boa tarde, Weber. É o Ernesto de Jundiaí. Meu, vocês não estão sabendo de nada. Ele fala isso pra passar um pano. Não, deixa tudo bem, tal, tal. Mas tá vendo que já tá pressionando os caras. Boa tarde,
4: Weber Veloso, boa tarde, Edson Rocha aqui do Imirim. Eu não concordo, tem que ser punido sim, porque dois pontos pode transformar um time campeão, pode tirar o campeonato de um time, pode tirar alguém da zona de rebaixamento e pode deixar alguém na zona de rebaixamento. Eu não concordo não.
5: Boa tarde, Weber Lima, boa tarde, rapaziada. Aqui é o Vicente, motorista de aplicativo, tá bom da Serra. Tô voltando aqui de São José dos Campos, tô ouvindo a rádio. É sério isso? O Palmeiras tá reclamando de arbitragem? É sério, Weber Lima? Pelo amor de Deus, onde vamos parar, hein? Um abraço.
6: Boa tarde, Nova Brasil. Guilherme Palmeiras de Campinas. Ô, Weber, o Palmeiras não tá cansado de se manifestar e não dá em nada. A pontuação não vai voltar mesmo pra eles. Então não adianta nada eles ficarem arrumando briga e depois não vai dar em nada. Então o Palmeiras cansou já. Abraço, Guilherme Palmeiras de Campinas.
7: Fala galera da Nova Brasil, aqui é o Adilson de Campinas, tudo bem? Então, essa diretoria do Palmeiras é pura hipocrisia, os caras querem bancar o bom moço, mas de bom moço não tem nada, eles esquecem muito rápido das coisas quando é a favor deles, e agora querem fazer essa papelada aí toda. Valeu, abraço!
8: Boa noite, Celso Gomes do Jardim São Bernardo. Tem que se punir sim, porque é muita gente que perde com isso. Quem aposta, os torcedores, o time, é muita gente que aposta. Não, tem que ser punido sim.
9: Só pra falar aí, ó, não precisa ter dúvida não, Neymar vai pra Copa, viu? O Ancelotti, CBF, não quer ficar mal com o torcedor, vai levar. A questão é se o Neymar vai jogar na Copa. Depender de Neymar, preocupante, hein? Valeu, Elvis Tupelo.
10: Boa noite, senhores. Boa noite, Weber. Tony da Barra Funda. Weber, explica aí pra gente aí, eu não consegui entender até agora por que, que o gol foi anulado irregularmente. Pra mim, a bola bate muito na mão do Flaco. O que, que aconteceu? Não tô por dentro, por favor. Tony da Barra Funda, São Paulino sofredor. Abraços.
1: Vamos explicar.
11: Boa tarde, Nova Brasil. Alexandre do Vila Nova Cachoeirinha. Na boa, o Palmeiras está fazendo média. É um time mais beneficiado dos últimos anos, dentro e fora de campo. Fazer média, sempre na dúvida, é a favor do Palmeiras. O Palmeiras quer ser diferente do brasileiro, quer fazer média, quer levantar, quer status. Um abraço, fui!
1: Então vamos lá. Primeiro sobre algum dos nossos ouvintes aqui falou... O Tony. Não, esse é o Tony, é que ele quer saber do lance, mas tem um anterior. Falou assim: ah, não adianta ficar reclamando. A ideia não é essa, gente. A ideia é você colocar uma pressão pra cima dos caras. Os pontos não vão voltar mais, porque a partida não vai ser anulada, não tem nada disso. Mas você coloca uma pressão, você fala: ó, essa é a ideia, tá, gente? É, vocês erraram contra a gente. Vocês erraram. E agora, como é que a gente faz? Essa é a pressão, no intuito do cara numa outra partida, que eles são fracos, como eu disse já 300 mil vezes, eles falharem a favor do clube que reclamou. Não que eles façam isso intencionalmente, não estou falando isso, mas rola uma pressão para cima do cara, isso é fato. E a segunda, que falou, não estou entendendo por que o gol

0: estão reclamando do gol. Pô, o Flaco Lopes, primeiro que ele tá com o braço ali colado no corpo, a bola pega o zagueiro do
1: Chamba.
0: Cabeceia, o Chamba, né?
1: Chamba.
0: É, cabeceia, a bola bate no braço do Flaco Lopes e sobra pro Fux. Na regra, tá valendo. Na regra, está valendo. Não é? É diferente do chute da bola que pegou no braço do John Arias e foi para dentro do gol. Aí não pode. Ou se a bola pegasse no braço do John Arias e a bola amortecesse para frente do John Arias e ele fizesse o gol, também não vale. Porque aí ele foi favorecido, né? Ou se favoreceu do toque da bola no braço dele. Entendeu, gente? No caso do Fux, não. Porque o Flaco tá ali na disputa, que o Flaco não tá nem vendo o que aconteceu ali. Ele nem sabe para onde a bola vai, que depois ele fica procurando. Onde tá a bola? Aí a bola sobra pro Fux e ele faz o gol. É gol legítimo na recomendação da FIFA. Então é isso, tá bom? 5 horas e 52 minutos. Olha, o Anderson Silva, motorista de aplicativo de São Bernardo do Campo, falando que o juiz sempre ajuda o Palmeiras. Isso daí é o que eu não concordo, gente. Eles erram para todos os lados. O que eu sempre digo é não pode ficar fazendo graça em cima de vitória, em cima de erro de arbitragem. É isso que eu sempre disse aqui. Palmeiras naquele dia lá que os ganhou do São Paulo, virou, tal, tá tudo certo. Gravaram vídeo, fizeram previsão do tempo com previsão do tempo em São Paulo, com nuvenzinha chorando. Isso não pode. Isso não é o papel do clube. Né? O clube, ele tem que tocar a vida, ele devia ter tocado a vida dele. Ainda eu falei no dia, eu falei, olha, brincou com isso daí, vem erro na frente. E veio contra o Flamengo, foi uma decisão lá, que erraram logo no começo do jogo com o Gustavo Gomes lá no Maracanã. Exatamente. Então é o seguinte, não comemorem erro de arbitragem que dá esses B.O.s. Quem aqui? Ranieri Wagner, de Cabo de Santo Agostinho, falou que não concordo com essa nota. Por que fizeram esse circo todo? É um fato também, né? Porque não dá pra entender, né? Reclamou
1: na hora,
0: caramba,
1: na hora,
0: no domingo,
2: depois
0: solta uma nota.
1: É, eu quero ver a hora que tiver um erro desse, porque esse erro é um erro contra a regra. A regra diz que o gol é válido, que o gol é normal. E o árbitro foi lá contra a regra e anulou o gol. Eu quero ver quando acontecer um lance desse contra o Flamengo, o que, que vai acontecer? E quando o lance...
0: Ah, o Flamengo vai pedir a cabeça do...
1: Lógico que vai. Quando foi contra o São Paulo, mas que beneficiou o Flamengo, na hora teve manifestação. E não era nem o Flamengo no negócio. Era contra o São Paulo, mas prejudicava o Flamengo. Um mês de gancho. Um mês.
0: É, o gancho foi gigante. Foi gigante, realmente. Vamos lá, mais um aqui participando. Algumas mensagens que estão chegando também no YouTube. Deixa eu ver aqui o pessoal do YouTube que participa conosco. Esse aqui também já foi. O José Geraldo Palmeirense de Pedra Bela, um abraço para você. Mande a sua opinião. O Edson Nohira, ligado lá de Nagoya. A Joyce Pinheiro mandando boa tarde para Fran, para o Veloso, para todos. Vou começar a acreditar em mula sem cabeça, assim pererê. Palmeiras não está reclamando. Reinaldo está falando sobre a nota do time do Palmeiras. Bom, amanhã tem Jacuipense, tá tranquilo, né? Dá pra entrar com o time reserva.
1: Né? Ah, deve entrar, né? Tá 3-0 já. O jogo é lá em Londrina, né? No Estádio do Café. O Palmeiras tem uma torcida muito grande lá. E tá 3-0 e tem muitos problemas também, viu, Weber? O Fux tá com problema, o Arthur tá com problema. O Andréas Pereira tá com problema, além do Vitor Roque e o Piquerez. Então tem muitos problemas aí pro Abel, que voltou, né? Não na Copa do Brasil, mas no próximo jogo do Brasileiro já tá de volta.
2: Fez falta, hein, Veloso?
1: Muita falta.
2: Muita falta.
1: O rendimento do Palmeiras caiu muito sem o Abel e não é coincidência, não. É a falta do Abel mesmo. Então eu acredito que vai com o time completamente reserva. Acho que até o Lomba, que faz tempo que não aparece, deve aparecer, viu? Acho que é Lomba, Kelvin. Deve jogar só o Murilo, porque o Fux tá machucado. Então acho que é Murilo e Benedetti. E aí o Jefté, é por aí, é todo mudado.
0: Não corre risco não, né?
1: Não corre. É o Série D.
0: Não dá.
1: 3-0.
0: Não dá, né?
1: Não dá.
2: Ia ser uma decepção enorme.
1: Vamos tentar aqui então para completar, vai. Kelvin, Benedetti, Murilo e Jefté, Martínez, Evangelista e Maurício, o Felipe Anderson, Sousa e acho que vai o Paulinho.
0: É, pode ser. Sim, é um bom jogo.
1: Que vai o Paulinho.
2: É uma boa equipe.
0: É.
2: Competitiva. E quem tá, não está jogando é a oportunidade também de mostrar o seu valor ali. Até porque final de semana o bicho pega, né? É um jogo difícil, complicado. Então, acho que é importante também fazer essa rotação, né, no elenco.
0: É, eu acredito que Palmeiras, com tranquilidade, vai utilizar esse time reserva e ganha da Jacuipense sem problema algum. O time da Série D, o único da Série D. Com esse Palmeiras é largo em sorteio, rapaz. Mas é o seguinte, ó, o Edmar Matos...
1: Nem sempre.
0: Né, o Edmar Matos tá falando aqui, o Weber, quem é esse bebê reborn? É o nosso bebezinho, ó, tricolor, ó, ele já vem com o kitzinho de fralda, ó. Lá quando vai jogar em Itaquera. Daqui a pouquinho eu vou tirar o bebezinho daqui. Vou deixar ele descansando ali no nosso camarim. Deixa eu ver quem mais aqui. O Weber trouxeram uma informação que a FIFA recomendou anular esse tipo de gol, porque assistência de mão também não vale. Não está na regra, mas a FIFA recomendou anular. Ele falou que viu no Seleção Sport TV hoje. Precisa ver isso daí. Até onde...
1: É uma orientação dos diretores de arbitragem. É absurdo, não?
0: Então, mas os árbitros falaram que a recomendação é deixar o jogo seguir.
1: Não, agora tem uma recomendação do diretor de arbitragem para esse lance impugnar. Mas a regra diz outra coisa.
0: Ué?
1: E agora, é absurdo. E agora a reunião da CBF que constatou o erro da arbitragem, a orientação é marcar. Eu falei, Weber, depois do jogo na minha live, que eu falei o seguinte, ó.
0: Qual é o canal lá, Veloso?
1: Fala Veloso lá no YouTube, fala Veloso. Eu disse, esse gol que o Palmeiras tomou vai ser exemplo para a comissão de arbitragem dizer para os árbitros que esse tipo de gol não é para ser anulado. É o que aconteceu. É o que aconteceu. Teve a reunião,
0: aí depois...
1: o árbitro errou. E agora, não, essa recomendação é antes
0: do jogo. Não, tudo bem. Agora os diretores falaram que...
1: Mas foi antes.
0: Ah, tá.
1: Foi antes. Agora a CBF tá mudando de novo, né? Mesmo com essa recomendação, a CBF tá dizendo pro árbitro cumprir a regra. Não é uma coisa simples?
0: Sim.
1: Cumpra-se a regra, que é para anular o gol, porque tá na regra que tem que ser anulado.
0: O Alan, que tá suspenso no Brasileiro, não pode jogar pela Copa, é o Savério Rizzo. Ô Savério, a gente tá falando que o Alan deve ser poupado também nessa partida, porque é uma peça importante pro jogo contra o Cruzeiro, né? É, o Jonatas Donizete da Silva, que mandou a mensagem lá do Sport TV, obrigado, viu, do Seleção Sport TV. 17 horas e 58 minutos, a gente vai pro rápido break, e na volta vamos falar das coisas do Corinthians, o timão aqui, que pelo jeito pode perder Mateuzinho para o futebol russo. Quem vai sobrar, hein? Quem vai sobrar nesse time do Corinthians depois da Copa do Mundo? O Corinthians vai precisar se mexer atrás de reforços. 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

0: 18 horas e 4 minutos, voltamos com o Nova Brasil em Campo, na Nova Brasil, que você curte no aplicativo, no rádio, aqui em São Paulo, no 89,7 e, logicamente, no YouTube de qualquer parte do mundo, youtube.com/Nova Brasil em Campo, youtube.com/jornalismo. 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Ah, só trazer uma notícia aqui, que envolve o terceiro goleiro da seleção brasileira em tese. É, hoje tivemos, né, um jogo que poderia definir o título saudita. O Cristiano Ronaldo pode conquistar outro título nacional lá no Sauditão. E o time do Cristiano Ronaldo, que fez a penúltima partida contra o Al Hilal, que está a 5 pontos do time do CR7, perdia por 1-0, até o último lance. Aí o cara do Al Hilal vai lá na lateral e cruza aquele... cruzamento, né, de lá, é o latereio, né, foi lá e jogou a bola dentro da área. Aí o goleiro Bento, goleiro da seleção brasileira, foi pegar a bola e jogou pra dentro do próprio gol. Aí é demais, aí é pra arrebentar o Cristiano Ronaldo, incrédulo, sem acreditar o que estava acontecendo. No último lance, acabou, colocaram a bola no meio, o juiz apitou, acabou o jogo. O Al Hilal, o Al Nasser, estava conquistando o título e o Bento foi dar um pouquinho mais de emoção ao campeonato, porque agora o Al Nasser precisa vencer a sua última partida para ficar com o título. É lógico que o Al Hilal tem 2 partidas a fazer, continua 5 pontos atrás. Se empatar um dos dois, o time do Cristiano Ronaldo será campeão. Ô Veloso, foi um frangaço absurdo, porque olha, não lembro.
1: Bizarro.
0: Bizarro, né?
1: Bizarro, foi gol contra, né? Porque a bola de lateral direto pro gol não vale. Se ela não toca na mão do Bento, o gol seria anulado. Mas ele toca na bola, a bola vai pra dentro do gol, ele faz o gol, é gol contra do goleiro. Bizarro o gol que o Bento tomou. Aliás, ele tomou um gol que não foi de lateral, mas bem parecido aqui na Arena do Corinthians do Yuri, né? Sim. A bola bate no chão, ele vai pegar e pum, a bola vai pra dentro do gol. Eu realmente continuo sem entender porque o Bento faz parte do elenco da seleção brasileira e deve, não sei, não acho que seria o terceiro goleiro, né?
0: Tem o lance aqui, ó.
1: Então... seria o terceiro goleiro, mas depois dessa eu acho impossível, improvável e temerário levar o goleiro que toma um gol desse às vésperas da Copa do Mundo, que pode ganhar uma vaga para ser o terceiro goleiro da seleção brasileira ainda.
0: Já falhou contra a Croácia, hein?
1: Já falhou contra a Croácia, falhou aqui, tomou um bizarro contra o Corinthians também. Eu não entendo porque o Bento tá indo para a seleção brasileira.
0: Ô, Fran, você lembra de algum goleiro tomando um gol desse jeito de lateral?
2: Primeira vez que eu vejo. Eu acho que a vaga dele para a Copa do Mundo tá bem ameaçada depois desse erro. Tem grandes chances aí de ficar fora, de fato. Não pode, né, Weber?
0: Falha muito.
2: Melhor do que eu pode dizer a respeito disso. Não tinha ninguém ali do Al Hilal. No último, tá faltando 10 segundos
0: para acabar
2: o jogo. E ele tinha feito boas defesas durante a partida que eu estava acompanhando também. Mas não pode um goleiro do nível do Bento, sendo aí um das opções do Carlo Ancelotti, errar desse jeito, é lamentável.
0: Lamentável, uma vergonha realmente. Bom, vamos falar das coisas do Corinthians, do Timão, que tem partida importante na quinta-feira. Pega o Barra, também está tranquilo o Corinthians, né? Fez um bom resultado lá em Santa Catarina e venceu por 1-0, só um empate aqui em Itaquera. Não há problemas para o time do Corinthians, que deve ir com o time titular, né? A gente acredita nisso, a gente vai falar sobre isso a partir de agora com o nosso Edson Rufino. E aí, Rufino, beleza?
3: E aí, beleza, Weber, tudo certo? Salve, salve, amigo torcedor, vamos juntos com detalhes e informações do Timão. O Corinthians, que ainda comemora a vitória no Clássico diante do São Paulo, 3-2, resultado que o tirou da zona do rebaixamento, mas agora Campeonato Brasileiro, só no final de semana, vai visitar o Botafogo lá no Rio de Janeiro. Antes da próxima quinta, foco total para a Copa do Brasil, vai definir o seu futuro na competição, enfrentando o Barra, jogo na Arena, Barra que é time lá de Santa Catarina. O técnico Fernando Diniz vai relacionar o Memphis Depay para a partida, mas a tendência é que ele participe apenas no segundo tempo. eu trago como convidado o Mateuzinho. Marcou a favor, marcou contra no clássico contra o São Paulo. Ele é o nosso convidado para falar desse gol marcado, ajudando o Corinthians nessa vitória e também do Zenit, clube russo que tem interesse em contratá-lo. Vamos acompanhar atentamente o que diz Mateuzinho.
4: Eu estava me cobrando muito em poder ajudar o Corinthians diretamente e na última partida eu pude dar uma assistência, agora com gol. Espero que eu consiga continuar com essas chegadas, né, no último terço. E sobre essa questão da Rússia, eu fiquei sabendo ontem quando eu fui dar uma entrevista. Não estava sabendo de nada e foi o que eu falei ali. É algo que não passa na minha cabeça agora, até porque a gente tem mais um mês até a parada e quando chegar a parada aí a gente vai sentar para ver o que vai acontecer e se for algo que vai fazer bem para o clube e se vai fazer bem para mim, não tem problema ir para frente, mas hoje meu pensamento é no Barra já na quinta-feira, meu pensamento é completamente no Corinthians. Então é isso, cara, estou muito feliz aqui e eu não sei o que possa acontecer daqui para frente, mas eu estou muito feliz aqui.
3: Muito bem, acompanhamos atentamente o que disse Mateuzinho a respeito da possibilidade de deixar o Corinthians devido a essa proposta do Zenit da Rússia, também da alegria de ter marcado no clássico. Mais três informações importantes: o clube pagou salários aos jogadores e também comissão técnica. O clube recebeu denúncias do STJD, todas envolvendo o clássico contra o São Paulo, atraso no retorno do intervalo, também objetos arremessados no gramado e também a utilização do uniforme diferente do previamente estabelecido. São motivos, portanto, para o Corinthians se preocupar nos próximos dias em relação a possíveis punições junto ao STJD. Então é isso, falei do Corinthians. Até mais, um abraço, amigo.
0: Um abraço, Edson Rufino, trazendo as informações do Timão. Fran, Mateuzinho, proposta da Rússia, né? Estão falando aí. Ele não quis dizer, mas quando surge esse tipo de notícia que tem interesse, o Mateuzinho está bem. O Mateuzinho, Hugo, Bidon, André e Yuri Alberto. Perder esses cinco jogadores vai ter de repor muito bem, porque senão a coisa vai começar a ficar complicada para o Corinthians no retorno da Copa do Mundo. O que você acha, Fran?
2: Primeiro que eu acho que o Corinthians está no beco meio que sem saída, Weber, porque não tem dinheiro e por isso eu acho que tem a necessidade também de vender parte dos seus jogadores até para aliviar ali a folha salarial e não vai ter dinheiro para poder repor jogadores à altura. E se confirmar essas saídas, de fato, vai ser muito preocupante, porque embora o Corinthians esteja bem na Libertadores, tem grandes chances de passar na Copa do Brasil, mas o Campeonato Brasileiro ainda é um risco, né? Porque venceu o Clássico e mesmo assim subiu apenas uma posição, porque todos os outros que estavam acima dele também acabou vencendo. Então, vai ser uma janela complicada para a equipe do Corinthians se confirmar. E parece que o negócio vai ficar ruim aí para o Fernando Diniz se virar com o que tiver à disposição, porque são jogadores que é metade do time titular hoje que está jogando. Então, é uma situação muito preocupante.
0: E na sua opinião, Veloso, com essas saídas aí, Corinthians deve se preocupar no retorno da Copa do Mundo?
1: Muito, muito, porque vai esvaziar o elenco, né? Todos os jogadores titulares. E alguns jogadores de posição muito difícil de você repor. Além do preço do mercado, que você não acha, mesmo que você achar, mas não tem. Como é que você vai achar um goleiro como o Hugo, por exemplo, no mercado? Não tem. O Hugo, para mim, é o principal jogador do Corinthians. Há muito tempo vem fazendo a diferença. E o Yuri Alberto, que é o centroavante, que embora não esteja vivendo uma boa fase, acho que são 9 jogos sem marcar, mas é o cara dos gols do Corinthians. Quando ele não marca, aliás, é uma dificuldade grande do Corinthians ganhar, porque ele sempre é o cara de definição. Então, se vender todos esses jogadores, são 5, né, de todos os setores, desde o goleiro até o centroavante, realmente o Corinthians vai ter muita dificuldade. Vai pegar uma grana, né? Eu acho que em torno aí de 200 a 300 milhões... Mas tem muita dívida, não vai sobrar dinheiro para você contratar. Então, na verdade, o Corinthians está tampando buraco, né? Está tirando jogadores do elenco, fazendo dinheiro para tampar buracos que tem ali com relação à situação financeira. Então é uma dificuldade que o Corinthians vai enfrentar, que já era previsto, inclusive, e alguém precisava fazer, né? Acho que é o Stablick agora que vai fazer dessa venda de jogadores para poder quitar algumas dívidas que são urgentes, né? Um transfer ban também pode acontecer a qualquer momento, então o Corinthians precisa realmente de dinheiro para sanar suas dívidas.
0: Falando em transfer ban, o Botafogo tomou outro, né? Botafogo corre risco, hein? Tem um período aí de transfer ban que você precisa ir pagando as suas dívidas, senão se corre o risco de rebaixamento ou até de perda de pontos durante o Campeonato Brasileiro. 18 horas e 15 minutos, vamos lá, com o pessoal no WhatsApp, 11-943-805-100, 11-943-805-100, você manda a sua mensagem, participa conosco. Olha aqui, ó, que legal, o Ronaldo Bento de Campinas, tá assistindo lá no YouTube, na casa dele, na TV, ó, que legal. Depois, se tiver, puder pegar essa foto pra gente colocar no ar, né, pra gente mostrar aqui pro pessoal do YouTube. Hugo Souza na seleção no lugar do Bento, tá dizendo aqui o Ronaldo Bento de Campinas. É, mas tem de ser, viu? O Hugo Souza é melhor. O Carlos Miguel também é melhor. Tem a foto aí, qual que é o ouvinte que tá no rádio aí? O pessoal que tá. Antônio Vilas Boas, olha o radinho que ele tá ouvindo no YouTube. Aqueles rádios antigos, rapaz. É no YouTube, tá ouvindo, a gente vai ver quem tá no YouTube, vai ver o radinho. Aí, ó, que legal esse radinho.
2: Raiz. É.
0: A Raiz, o radinho tá acompanhando o Nova Brasil em campo. E cadê a outra foto do pessoal no YouTube que está curtindo o nosso programa?
1: É, sim, olha lá, ó. Bluetooth o radinho dele, viu?
0: Bluetooth,
1: vai.
0: Rapaz.
1: É velhinho, é.
0: E cadê o da foto do YouTube? O pessoal que tá curtindo na TV de casa, acompanhando o nosso programa lá em Campinas, audiência maravilhosa lá em Campinas. Olha lá, o pessoal na tela, olha lá, assistindo o nosso programa, mandou a foto.
1: Olha lá, por isso que o cara fala que você é cabeça branca. Olha lá, fica na tela.
0: Tudo branco, rapaz, tudo branco. Vamos lá então, o pessoal participando no áudio. Você mandou o áudio, ele vai pro ar. Vamos ouvir.
5: Boa noite, Weber. Boa noite, Nova Brasil. Ô, Weber, quando o assunto é arbitragem no Brasileirão, minha opinião continua a mesma. Quero que vocês me apontem um único erro grotesco que tenha prejudicado o Flamengo. Fala aí, Veloso. Teve algum que prejudica o queridinho da CBF? Não tem,
1: nada.
5: Cara. Um abraço
1: nada.
5: A todos aí. Nivaldo de Cajamar.
1: Tem nada.
6: Boa tarde, Weber Lima. Boa tarde, pessoal da Nova Brasil. Aqui é o Edson do Grajaú. Bom, Weber Lima, eu creio que se o Palmeiras tivesse feito a lição de casa, ter feito um placar mais elástico, ele nem precisaria ter se incomodado com o erro da arbitragem, né? Agora, um time que fica jogando por um gol, aí fica difícil, né?
7: Fala, Weber. Boa noite, tudo bem? Rodrigo de Campo Limpo Paulista. Rapaz, isso daí não foi prejudicado. O Palmeiras tem só um acerto de contas. Falta um pouco ainda pra acertar tudo. Um abraço.
8: Tarde, Wilder. Meu, a bola pegou na mão do cara, é pênalti. Foi pênalti. Tem essa de não, foi pênalti. Pegou na mão, é pênalti. Tem nada de palmeirense tá chorando, não. Tá pedindo arrego, não. Pegou na mão, é pênalti.
1: Tá informado, hein, amigo?
9: Boa noite, Nova Brasil. Lenilson, Campo Belo, Campinas, Corintiano. Ô, Veloso, não chora, não. É o Varmengo que tá jogando, rapaz. Vai, Corinthians. Um abraço a todos.
10: Fala, Weber Lima. Aqui, Leandro de Campinas, São Paulino. Acompanhando vocês aí na Nova Brasil FM. Nosso Weber, cada dia uma notícia ruim no nosso tricolor, hein? Agora o Otenauer destituiu toda a comissão de ética. Vai fechar esse clube, não tem saída. Um abraço.
11: Fala, Weber. Fran Veloso, sou fã seu, hein, cara? Avante Palestra. Weber, vocês viram a falha do Bento, goleiro da seleção?
0: Falamos.
11: Seleção de vocês, pelo amor de Deus. Matheus de São Mateus, abraço, é nóis.
12: Fala, Heber, rapidinho, 20 segundos. Heber, Ricardo Vila Manera, beleza, meu querido? Pô, meu, tá muito chato o futebol, velho. É burocracia, é esquema, é mimimi de jogador. E futebol que é bom, nada. É só coisa chata, velho. Você tá de brincadeira, um abraço.
13: Boa noite, pessoal. Antônio Vilas Boas de Serra, no Espírito Santo. Hoje eu passei da minha mãe aqui, aproveitei para ouvir no radinho dela. Tô ouvindo vocês aqui. E vamos que vamos. E Neymar tem que ir pra Copa, hein, gente? Pelo amor de Deus, pela essa lista aí que colocaram. Jesus!
0: Maravilha! Olha, quando erram contra o Flamengo, fazem manifestação até na porta da CBF. Mande um beijo pra Ângela, minha namorada, André Negrão, tá acompanhando o nosso programa. É, vamos ver, ó, então as fotos aqui, ó, o pessoal assistindo tudo que é lugar, olha que legal.
1: Rapaz, vai pegar fogo, sem cuidado disso aí. Hein?
0: Também tô vendo, rapaz, tem tudo ali, hein? Olha, isso daí é antigo, Motobras, velho. Será que existe aí no Motobras? Eu nem sei se existe mais.
1: A gente ganhava nos jogos, né?
0: É, melhor no Motorrádio, né?
1: Motorrádio.
0: É. César Atibaia, o Weber Veloso no lance do goleiro Bento, um amigo dele deslocou o Bento no ar, atrapalhando ele pegar a bola, erro duplo. É, o Weber, o Palmeiras não tá jogando nada. Quem disse aqui foi o Abner Passos, um abraço para você. Alguém perguntou aqui, o Guarulho de Sorocaba, falou, Weber, pode-se dizer que o Corinthians tem os melhores laterais dos quatro grandes aqui de São Paulo? É o Guarulho de Sorocaba, acho que é o melhor momento, né?
1: Não, não é melhor que Piquerez ninguém, né?
0: Não, mas ele fala no momento. No momento, sim.
1: No momento,
0: sim. Não tem. O São Paulo não tem.
1: Não, mas o Piquerez não está jogando porque está lesionado, mas o que o Piquerez está jogando nessa temporada...
0: Ah, não, mas dos dois lados...
1: Ah, dos dois lados juntos.
0: É, aí eu acho que é o Corinthians.
1: Aí sim.
0: É o Corinthians. O Corinthians está bem com o Bidu, que melhorou demais, né? E o Mateuzinho também melhorou demais.
1: Mas você está jogando muito.
0: É. Olha, muitas pessoas começaram a mandar foto de onde está ouvindo o rádio. Que legal, muito legal mesmo. Obrigado pela audiência, pelo carinho. Depois do break, a gente mostra mais, coloca o seu áudio. Tem áudios aqui, ó. O pessoal escreve texto e põe áudio. Aí o pessoal da produção às vezes não consegue ver. Então tem algumas aqui que o pessoal escreveu, mas tem um áudio antes. Então é legal da gente pegar áudio curto. Mande seu áudio, participe conosco. Vamos fazer o seguinte? Rápido break, na volta a gente fala do São Paulo, do nenezinho aqui, ó, do nenê, ó, nenê com a fraldinha dele. Calma, nenê, não chora não, nenê.
1: Já acabou, já passou.
0: Já passou.
1: Não vai mais lá esse ano.
0: Agora esse ano não joga mais lá não, só se encontrar na Copa do Brasil, né? Aí pode ser, esse na Copa do Brasil. Calma, nenê, kitzinho da fraldinha, calma, nenê. Tá bom então, vamos pro rápido break e voltamos já já.
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0: 18:27, portanto, aí o Nova Brasil em campo. Você ouviu o Galvão Bueno aí, Thiago Leifert. Futebol é no SBT, a Copa do Mundo é no SBT. E também você lembrando a você que daqui a pouquinho você é Araçatuba no 90,1. Daqui a pouquinho, às 7:15 da noite, no TH+, SBT Interior, o SBT Esportes. Estou ao lado do Renan Teixeira e a gente vai falar muito de Neymar e de Copa do Mundo no programa de hoje. Tem muitos convidados especiais. Sabe quem vai participar lá do programa? Depois assistam. Romário, Ronaldo, Ronaldinho Gaúcho, Casimiro, Hortência vão estar no programa. Acompanhe lá, hein? Neymar, SBT Esportes Interior. No TH+, SBT Interior. Bom, vamos falar do São Paulo. Antes do São Paulo, vamos lá com as fotos e com o pessoal no WhatsApp enquanto isso. Enquanto a gente vai com o nosso Felipe Oliveira, ajeitando aí o Felipe Oliveira ao vivo para falar das coisas do São Paulo. Vamos lá com as mensagens do pessoal que participa no 11 943 805 100.
1: Do Espírito Santo, Neymar, se for pra Copa, vai ficar no banco. Hein?
2: Fala, Weber, Gessoli, palmeirense aqui, Campinas. Rapaz, cadê aquele deputado defensor da moral e dos bons costumes da arbitragem que ia processar árbitro que errava, enfim. Sumiu, rapaz, que coisa, hein?
3: Ô, Weber, quando o árbitro errou lá contra São Paulo, Palmeiras e São Paulo, que não deu o pênalti no Tapia, até os deputados se pronunciaram querendo o áudio do VAR, para você ver como que o Flamengo acreditou, porque naquele caso estava prejudicando o Flamengo a vitória do Palmeiras.
0: É verdade.
4: Boa noite, Weber. Boa noite, Veloso. Boa noite, Nova Brasil. Cara, o Palmeiras tá reclamando da arbitragem, hein? Que o negócio tá feio mesmo. É louco. Um abraço, amigos.
5: Fala, Weber, beleza? Adenilson de Sumaré. Voltando aqui de Amparo, depois de um dia de treinamento. Viu? Hugo Souza, né, velho? Pelo amor de Deus, esse Bento é horrível. Um abraço. Tamo junto. Vai, Corinthians.
6: Boa noite, Nova Brasil em campo. Valeu, Zé Belinho. Boa noite, Beloso. Pelo amor, os dois melhores laterais é do Corinthians, né, meu? Pelo amor, que piquerez, mano. Vai, Crefisa da tia Leila, os homens aposentados. E o Flamengo também, que nem pagou os meninos ainda, hein? Pelo amor, hein, Zé Belinho. Vendramini, Alto Pinheiros.
7: Boa, rapaziada. Aqui é Daniel, de Aracaju, Sergipe. Cara, Palmeiras já ganhou muitos 3 pontos com erro de arbitragem. Aí porque perde 2, fica nesse mimimi. Epa! Vai, Corinthians!
8: Ô, Weber, existe sim o motorrádio. Olha o meu. Tá novinho ainda, ó.
0: Olha lá. Rapaz, tá mesmo o Motobras aqui, antigão. Olha, rapaz, que beleza. Cuidou, hein? Cuidou muito bem do seu rádio. Tem o pessoal lá em Salto, ó. Lá em Salto, o pessoal curte pelo 103,7 da Nova Brasil de Campinas. Um abraço pra vocês. E Aracaju no 93,5, ó. Lá em Aracaju, rapaz, o pessoal tá acompanhando mesmo o Nova Brasil em campo de vários lugares do Brasil.

0: time completo, semelhante ao que começou o jogo contra o Corinthians. A provável escalação tem Rafael no gol, Cedric Soares na direita, Dória, Sabino e o Enzo Dias na lateral esquerda, a dupla de volantes de Danielzinho e Bobadilha. A dúvida está entre Ferreirinha ou Cauli aberto pela esquerda, mas o restante deve ser igual ao que foi o jogo contra o Corinthians, com Luciano, Arthur e Caleri no comando de ataque. Esse é o provável time do Tricolor Paulista. Uma informação para vocês ligados no Nova Brasil em Campo: o São Paulo não deve demitir o técnico Roger Machado, mesmo se for eliminado amanhã no Alfredo Jaconi. A situação é essa: a falta de dinheiro é severa. O São Paulo, mesmo com uma eliminação, uma conversa entre Rui Costa e Roger Machado nas últimas horas, deu total respaldo que, mesmo eliminado, Roger Machado deve seguir à frente do comando técnico do São Paulo. É.
1: Valeu, Felipe. Um grande abraço ao vivaço. Olha, eu aposto com quem quiser. Essa conversa aí que o Roger Machado não cai se foi eliminado do Juventude, eu duvido. Se perder para o Juventude, cair para o Juventude, Roger Machado cai sim. Não tem como sustentar mais Roger Machado. O aproveitamento dele não é bom no Campeonato Brasileiro. E perder do Juventude, que é um time da Série B, que não caminha bem na Série B, que você está com a vantagem de 1-0 e você tomar uma virada e cair na quinta fase da Copa do Brasil, aí pode parar. Aí pode parar. E mandar um abraço pro Dárcio Ramos, que mandou a foto do carro dele lá em Aracaju. E a Rita Munhoz Pesolato, de Cangaíba, falou assim: misericórdia, Bento. E mandou uma foto do franguinho que ela esqueceu no fogo, no forno. Franguinho com batata. Fran, se perder amanhã, não, tem como segurar?
2: Não.
1: Não tem, né?
2: Eu acho difícil. Vai ter que arrumar Diego de qualquer jeito aí para poder arrumar outro técnico. A gente já sabia desde o início que o Roger tem data de validade e está durando muito por causa dessa situação financeira que o próprio presidente falou. Imagina o clima, né, Weber? Porque uma coisa é a torcida, né? É querer que você não esteja lá, que você não seja o técnico do clube. Outra coisa é o presidente, né, de dentro ali, não querer que você esteja ali. Então, imagine como que fica a cabeça do Roger Machado de continuar o trabalho sabendo que só está lá porque, por causa das questões financeiras. Eu acho que se perder, se for eliminado, dificilmente vai continuar. Não vai ter clima.
1: Não tem clima. O Marcos do Itaim Paulista falando que a marca do rádio que davam para o melhor jogador em campo era o Motor Rádio, a gente falou aqui.
3: Motor Rádio.
1: Né? E não o Motobras. O Motobras é o que a gente está mostrando aqui na tela, mas o Motor Rádio era o que os jogadores recebiam. Boa noite, Weber Carpini de Lima. Estou aqui fazendo janta para a família, mas sempre ligado em vocês. É o Carlinhos da Vila União de Campinas. Ele me chama de Carpini de Lima porque eu defendi o Carpini, né? Eu falava, meu, é sacanagem demitir o Carpini. O cara.
3: Eu também acho. Pô, sempre falei isso também.
1: Não tinha time, cara.
3: Não.
1: Tinham oito machucados, machucados.
3: Ele foi bancar o Ramos, isso que fez ele cair.
1: Também. Teve
3: foi bancar ponto, o Ramos.
2: E ele falou a respeito disso recentemente.
1: Ah, ele falou? O que ele falou?
2: Ele falou no podcast que ele participou. E ele falou que foi um arrependimento dele ali de ter bancado o James do jeito que foi, senão seria diferente.
1: É, o Ramos acaba perdendo um pênalti, se não me engano, na Sul-Americana, alguma coisa do tipo.
3: Foi, ele perdeu contra o Ituano também, não foi?
1: Ah, eu não lembro. Eu lembro
3: perdeu que... dois pênaltis. Um ele estou em cima e o outro goleiro. Isso. Um foi contra o Fortaleza, que o goleiro pegou, e outro ele estou em cima, acho que foi contra o Ituano. Estou lá na arquibancada.
1: É, mais ou menos por aí. Você acha que segura se cair pro Juventude?
3: De jeito nenhum. Vai cair, esquece. Se ele pode levar a mala já. Se perder, ele fica lá. Sabe por quê? Já vem de um resultado muito ruim contra o Corinthians, 3-1, que o São Paulo não jogou nada no Clássico, não jogou nada. E ele está pressionado, vai lá e perde a classificação da Copa do Brasil para um time de Série B, já saiu vaiado aqui também com 1-0, né?
1: Sim.
3: Então se vai para lá.
1: Inclusive na leitura labial ele fala, né? Pô, os caras estão loucos, ele quer dizer assim, eles estão malucos, eles estão vaiando, a gente ganhou por 1-0.
3: Da Série B, do Juventude da Série B. Então, se o São Paulo não vier com a classificação, eu acho que vem sem treinador. Ou vem a classificação, ou vem sem treinador, porque não vai. A torcida não vai suportar mais um vexame como esse. Aliás, o São Paulo... Eu estava falando no programa hoje, Weber, o São Paulo vive a maior
4: período

0: sem ganhar do Palmeiras. 12 jogos, né? 11 ou 12 jogos.
1: Sim.
0: O maior período da história.
1: Esse ano foram 3 derrotas já, né? 3 ou 2?
0: O Palmeiras?
1: É.
0: No Paulista.
1: Foram 2 no Paulista, não foram?
0: Paulista foram 2. Duas no Paulista.
1: No brasileiro. É. 3. Já perdeu 3 vezes o Palmeiras esse ano.
0: Então.
1: Estamos em maio.
0: E tem esse tabu também. Não é mais um tabu, né? Porque o Carpini te quebrou. Mas em 12 anos. 12 anos da Arena do Corinthians, só ganhou uma.
1: Isso aí.
0: Então vive o pior momento contra os seus principais rivais, né? E aí o torcedor está sem paciência. Se não passar agora da Copa do Brasil, alguma coisa vai ter que acontecer. Ou cai o presidente, ou cai o treinador, cai o Rui Costa. Alguma coisa tem que acontecer lá no São Paulo, porque o torcedor não aguenta mais, né?
1: São Paulo ganhou um clássico esse ano, só contra o Santos. O único clássico que o São Paulo venceu esse ano foi contra o Santos.
2: E não é só o resultado, né? Como a equipe joga. E ainda o discurso dele nas coletivas também. Parece que ele vive num outro mundo ali, totalmente fora da visão que a gente tem, que o torcedor tem. Até os atletas reconhecem. E ele vem falando coisas totalmente diferentes.
0: E o Corinthians só ganhou um.
1: Adivinha de quem?
0: De quem?
1: São Paulo. Olha, o Alessandro São Paulino, lá de São Mateus, mandou uma foto aqui do trânsito na Avenida do Estado. Ele falou, ó, trânsito na Avenida do Estado e Nova Brasil em campo na rádio. Obrigado pela sua audiência, mandou uma foto até do trânsito aqui. Muito legal. Obrigado, pessoal. Tá mandando foto aqui. Legal, rapaz. Pode colocar aqui no telão, enquanto a gente vai falando, nas fotos aí do pessoal que tá enviando. John, como o pessoal tá aí, computador, ó. Tá assistindo pelo YouTube no computador, no Nova Brasil em Campo, no youtube.com/. Ó, esse no celular, ó. Tá no celular acompanhando a Nova Brasil, Nova Brasil em Campo. Obrigado pela audiência, pelo carinho. Bombando mesmo, galera. Obrigado mesmo. Você que tá no YouTube, pode participar conosco também, mandar a sua mensagem através do WhatsApp 11 943 805 100. Rápido break, na volta a gente vai falar do Santos e também do Fluminense, que entra em campo daqui a pouco pela Copa do Brasil. Tudo isso pra você no último bloco, e a enquete tá rolando aqui. Deixa eu ver como é que tá a enquete nesse momento aqui. Você concorda com a diretoria do Palmeiras? 84% não no jornalismo Nova Brasil. E agora 66% não no Nova Brasil em Campo. Obrigado por participar da nossa enquete. Continue votando aí. E também no WhatsApp. Mande sua mensagem. Rápido break. Voltamos com o Santos. O giro pelo Brasil com o Fluminense. A Copa do Brasil que está chegando nas oitavas de final. A gente já tem hoje. Já vamos descobrir 3 classificados às oitavas de final. Depois do break a gente fala mais sobre isso. Para Pão de Alhozinho, jogo rolando. 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

0: 18h46, voltamos com o Nova Brasil em Campo, na Nova Brasil FM, com pão de alhozinho, resenha boa, como a nossa tem pão de alhozinho da jogo. Ó, o Thiago Aquino aqui no WhatsApp tá mandando um abraço ao Veloso, comentarista mais sensato da TV e do rádio. Um
1: abraço, obrigado.
0: O Weber, tô ligado na Nova Brasil em Campo, é o Admir de Campinas, também mandou foto, tá lá na TV curtindo o Nova Brasil em Campo. Quem mandou um abraço aqui também é o... Cadê aqui? O Fábio Batista. Um abraço para você. Ele mandou uma foto aqui. Fala, Weber, pela Marginal Tietê, na viatura, na Nova Brasil. É lá do primeiro DP da Sé. Um abraço pro Fábio. Primeira vez, né? O Fábio mandou mensagem. Weber, tô aqui na delegacia ouvindo você. Eu falei, mas o que que tá acontecendo? O que tá acontecendo? Falei, não, rapaz, não tá acontecendo nada de errado, não. Ele é lá da DP, lá da Sé. Um abraço pro Fábio, um abraço pra você, curtindo o futebol da Nova Brasil. Ele me curtiu em outro lugar, tá curtindo aqui agora. 18h47, vamos falar das coisas do Santos. O Peixe, que tem partida importante contra o Coritiba, para o Santos, a Copa do Brasil também é importante. O Santos ir avançando, não é? E tem um adversário que é chato. O Coxa e a primeira partida terminou empatada, né? O Santos acabou empatando com o Coritiba, né? Aquela sequência de jogos do Santos sem vencer na Vila Belmiro, 0-0, e agora joga no Couto Pereira amanhã às 7h30. A gente vai trazer as informações aqui na Nova Brasil agora com Felipe Camargo.
2: Fala, Weber, tudo bem? Um abraço a você, um abraço ao amigo ligado aqui no Nova Brasil em Campo. Vamos atualizar as últimas do alvinegro mais famoso do mundo, que trabalhou na manhã desta terça-feira e encerrou a preparação para o duelo decisivo diante do Coritiba, na noite desta quarta-feira, aqui em Coritiba, na gelada cidade de Coritiba. Nós chegamos aqui na manhã desta terça-feira, Weber Lima, e simplesmente 11 graus de temperatura. Conversando aqui com os curitibanos, 2 graus de temperatura quando amanheceu o dia aqui no sul do Brasil. Mas enfim, a tendência até que não esteja tão gelada a cidade de Coritiba, o Couto Pereira, para o duelo desta quarta-feira, uma previsão de 13, 14 graus quando a bola rolar nesta quarta-feira às 7h30 da noite, expectativa evidentemente de casa lotada. Embora as duas torcidas de Coritiba e de Santos, né, tenham uma rivalidade muito acirrada, não vamos ter torcida única como já aconteceu na Copa do Brasil 2022. Nós teremos torcedores do Santos também aqui no Couto Pereira, como foi no jogo de ida na Vila Belmiro, tivemos torcedores adversários. O Santos empatou por 0-0 no jogo de ida. Precisa da vitória para garantir a classificação às oitavas de final. Um novo empate leva a decisão para os pênaltis, algo que para o santista não traz boas lembranças. No ano passado, quando o Santos retornou à Copa do Brasil, né, ficou fora um ano, né, no ano de 24, o Santos não disputou a competição, o Peixe pegou o CRB das Alagoas, empatou em casa no jogo de ida, empatou lá em Maceió e perdeu na decisão por pênaltis. Guilherme, Zé Ivaldo, naquela ocasião, desperdiçaram as penalidades e o Peixe caiu de forma precoce na competição nacional. E conseguir a vaga, Weber Lima, neste duelo de quarta-feira é fundamental, principalmente para um clube que está passando por sérias dificuldades financeiras. O Santos está perto de atingir 3 meses de direitos de imagem em atraso com os jogadores. A alta cúpula santista tem corrido contra o tempo para tentar regularizar algumas premiações e também pelo menos 1 mês dos direitos de imagem antes do duelo desta quarta-feira aqui em Coritiba. As novidades na lista de relacionados dão Gabriel Brazão, que volta de suspensão após o jogo pelo Campeonato Brasileiro, tem o Gustavinho recuperado de lesão, tem o Gabriel Menino recuperado de lesão e também o Lautaro Dias. Tassiano segue entregue ao departamento médico e Luan Pérez não foi relacionado por causa da fratura no dedo da mão esquerda. Provável Santos só minutos antes da bola rolar, mas a tendência é que o Santos repita o time que acabou começando diante do Bragantino no último domingo, Weber Lima.
0: Camargo trazendo as informações do Santos. Fran, em relação ao Peixe, partida duríssima amanhã contra o Coxa e é um jogo importante demais para o Neymar, pelo menos essas duas partidas contra o Coritiba. que são as últimas duas apresentações antes da lista do Ancelotti, Fran.
1: É, e ele trabalhou muito duro, né, para chegar nesse momento o melhor possível, justamente para fazer parte dessa lista na segunda-feira. E eu acho que ele está no bom caminho, Weber. Eu vejo muita evolução no Neymar, fisicamente, tecnicamente, já com alguns lampejos daquele Neymar do passado, óbvio, ainda distante, mas houve uma melhora. E esses dois jogos vão ser fundamentais, né, para ele, mas principalmente para a equipe do Santos também, que precisa avançar na Copa do Brasil por todos esses motivos que o Felipe falou. Financeiramente é muito importante para o clube, mas vai ter um desafio muito difícil, né? O Coxa vem fazendo uma boa competição vindo da Série B, se mantendo ali do meio para cima na tabela, jogando dentro de sua casa. Não, o Santos não vai ter vida fácil e pode ter a sua vaga ameaçada. E pega o Curitiba duas vezes, né? Tanto na Copa do Brasil como também no Campeonato Brasileiro, jogo que vai ser disputado inclusive na Neoquímica Arena, tudo pensando para o Neymar ter um bom desempenho, que é um campo onde ele gosta de jogar, onde ele se sente à vontade, mas vai ser um jogo difícil, muito difícil.
0: Ô Veloso, o Coritiba e o Atlético, né, são surpresas, né, do futebol do Paraná, porque ninguém acreditava que os dois estariam na parte de cima da tabela. O Atlético mais, né, o Atlético está ali colado no São Paulo e no Fluminense. Coritiba é o nono, já está meio ali no... Começou bem, né? Começou bem o campeonato, mas já está no bolo muito perigoso ali dos 20 para 18, 17 do Grêmio. O Grêmio está dentro da zona do rebaixamento, tem 17. O Bragantino, que é o sétimo colocado, tem 20, quer dizer...
3: Está pertinho.
0: Está todo mundo muito perto, mas o Santos tem um desafio aí complicado para ganhar do lá no Couto Pereira, né, Veloso?
3: Tem. É difícil jogar lá, embora o Coritiba tenha tido um bom desempenho como visitante, né? Em casa tá meio que... Mas é um jogo complicado pro Santos. O Santos precisa da classificação. E a gente ouvindo as informações também, né? Chegando a 3 meses de direito de imagem atrasado. E a gente sabe que a Copa do Brasil é um torneio que premia muito bem as equipes, né? Então o Santos não pode abrir mão de ter uma receita como a da Copa do Brasil. Então é importante para o Santos de estar em competição, de ter renda, de ter essa premiação que ele recebe passando de fases. E para o Neymar, cara, eu acho que se o Neymar tivesse a certeza que ele vai estar na Copa, ele não estaria nesse jogo. Ia deixar para o jogo de casa, né?
0: Sim.
3: Como eu acho que ele ainda tem essa dúvida, para ele então, realmente é muito importante, embora eu acredito que se ele não se machucar nesses dois jogos, ele vai estar na segunda-feira na lista final, deve ir para a Copa do Mundo com o Ancelotti e com esse grupo aí que a gente já conheceu, os 50 aí que foram pré-selecionados, né? Mas voltando a falar do Santos, realmente um jogo importante. O Santos tem essa sequência contra o Coritiba e precisa ganhar, precisa do Neymar. Aliás, o Neymar precisa justificar um pouco o contrato que ele tem com o Santos, né?
0: É fato que não deu certo o retorno do Neymar ao Peixe, isso é fato. É, o que tentaram fazer aqui no Santos, né, acreditando muito no Neymar, nas condições que ele se recuperar muito bem e tal. Isso é fato que não deu certo, o investimento que foi feito foi para o espaço. O Neymar jogou muito pouco com a camisa do Santos. Aqui o Celso Romero está falando aqui, sem o Neymar o Brasil não terá êxito na Copa. Os nomes da pré-lista são assustadores, não temos um time que coloca medo em ninguém. Um abraço, meu amigo, um abraço, Celso. É o seguinte, o que eu acho de ponto aí da Aline Neymar, né, para ir à Copa do Mundo, hoje eu conversei com o Nelsinho Batista lá no podcast O PEC Balança a Rede, que eu faço com o Luiz Carlos Quartarolo todas as terças-feiras. E eu conversei com o Nelsinho Batista. E o Nelsinho Batista acha que ele não estará na lista, mas ele lembrou da época dele de 90, que o Nelsinho conquistou o título do Campeonato Brasileiro e levou o Corinthians a outro patamar, né? Foi quando o Corinthians apareceu para o patamar nacional, foi no título do Brasileiro de 90.
3: Foi o primeiro.
0: E ele falou sobre isso, ele falou, o Neto em 90, eu coloquei o Neto como centroavante. Ele não era um meia para ficar correndo, disputando bola, e o time sabia que a gente tinha que jogar para ele. E ele ficou como centroavante ali. Hoje em dia falam que, hoje em dia falam o falso 9. Em 90 os caras já faziam isso.
3: É.
0: Tem uma coisa que faziam no passado, os caras inventam nomes hoje. Então o Neto jogava ali. Ele falou isso sobre o Neymar. Se o Neymar jogar ali mais perto e os outros saberem do seu papel, tecnicamente não tem pra ninguém. Vamos lá, vamos falar do Fluminense, porque depois a gente vai fazer o palpitômetro desses três jogos da noite de hoje na Copa do Brasil. O giro pelo Brasil, Antônio Lima.
4: Fala, Weber Lima, um grande abraço a você, a quem nos acompanha no Nova Brasil em Campo. No Giro pelo Brasil desta terça-feira, falaremos sobre o Fluminense, que enfrenta hoje às 9h30 da noite, no Maracanã, o Operário do Paraná, pelo jogo de volta da quinta fase da Copa do Brasil. O Fluminense chega para essa partida com 4 partidas sem vencer, mas no Campeonato Brasileiro faz uma boa campanha. Está em terceiro lugar com 27 pontos e no último final de semana empatou dentro de casa com o Vitória por 2-2. Já o Operário vem de derrota para o CRB por 3-0 na 8ª rodada da 2ª Divisão Nacional, ocupa a 8ª colocação, deixou o G6 e agora ocupa o 8º lugar com 12 pontos. Na Copa do Brasil já disputou 4 partidas, venceu 3 e empatou 1, segue invicto fantasma. E o técnico Luiz Ubeldia deve retomar o time ideal para essa partida, pois contra o Vitória no último sábado, o treinador poupou algumas peças da defesa do meio-campo e do setor ofensivo. O jogo de ida entre as duas equipes aconteceu em abril e a partida terminou em 0-0. Hoje, quem vencer avança para as 8ª de final e, em caso de um novo empate, leva a partida para a disputa de pênaltis. Weber Lima.
0: Tá certo. Portanto, aí, Fluminense e Operário às 9h30 da noite. Vamos lá. Palpitômetro. Vamos lá. Fran, começando com você, Fran. Fluminense e Operário.
1: 2-1 Fluminense.
0: 2-1 Fluminense. Você, Veloso, Fluminense ou Operário?
3: 3-0 Fluminense.
0: O Veloso não tá assistindo esse time do Zubeldia, não.
3: Ah, o Zubeldia é fraco, mas o time vai ganhar hoje.
0: 0-0, vai pros pênaltis e o Operário vai eliminar o Fluminense no Maracanã. Anotem aí o que eu tô falando, hein? Anotem aí. Veloso, Inter e Atlético Club, o primeiro jogo já foi 2-1 pro Inter.
3: 1-0 só pro Inter hoje.
0: 1-0 pro Internacional. Você, Fran...
1: 2-0 Inter.
0: 2-0 Inter. 1-0 Atlético Club.
3: Vai errar tudo, você tá sem a bola de cristal, é por isso.
0: Vai para os pênaltis, o Atlético vai tirar o Inter.
1: E tá colocando tudo pênalti, né, tá?
0: É. Cruzeiro e Goiás, Fran, no Mineirão.
1: 2-1 Cruzeiro.
0: 2-1 Cruzeiro. Você, Veloso.
3: Eu queria que fosse 2-0 pro Goiás, mas vai ser 2-0 pro Cruzeiro.
0: 2-0 Cruzeiro. Esse daí eu vou de 1-0 Cruzeiro. 1-0 Cruzeiro. Então, amanhã a gente vê quem é que mais acertou. Ultimamente, os palpites aqui estão uma draga. A gente tá vendo aí nas últimas rodadas, todo mundo tá errando absolutamente tudo. Veloso,
3: oi.
0: Um grande abraço e até domingo em Botafogo e Corinthians.
3: Ó, que jogão, hein? Boa noite para vocês. Obrigado aí pela audiência mais uma vez. Um abraço e a gente volta no domingo, então. Anota
0: aí. O canal
3: aí.
0: É o Fala Veloso.
3: Fala Veloso no YouTube. Vem
0: boa,
3: comigo.
0: Boa, arrebentando o nosso Veloso no YouTube. Fran, você tem também canal no YouTube, não tem, Fran?
1: Tem o canal Franciele Alberto.
0: Franciele Alberto no YouTube. E, Fran, um grande abraço. Nós vamos...
1: Amanhã,
0: né? No Palmeiras. Jogo do Palmeiras e Jacuipense. Palmeiras vai realizar um treino amanhã lá no Estádio do Café com a sua torcida. Beijo, Fran. Até amanhã.
1: Beijo. Boa noite. Obrigado a todos.
0: Valeu, galera. Muito obrigado pela audiência, pelo carinho. Voltamos amanhã às 5h30. Alô, galera de Araçatuba no 90,1. Daqui 15 minutinhos, lá no TH+, SBT Interior. Tem o SBT Esportes Interior comigo, com o Renan Teixeira. A gente vai falar muito dessa pré-lista da Copa do Mundo com grandes convidados. Romário, Ronaldo, Ronaldinho Gaúcho, Hortência, Casimiro. Tudo isso lá no SBT Esportes Interior. Obrigado pela audiência, pelo carinho. Fiquem com Deus, com pão de alhozinho. Com pão de alhozinho da Jô. Tchau.
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Nova Brasil FM, mais que moderna brasileira, 7:19, os Titãs, é preciso saber viver. 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

Nova Brasil FM, mais que moderna brasileira, uma ótima noite para você. Que bom ter a sua companhia, viu? Capital Inicial e a participação do Lenine. Não olhe para trás. 7 horas, mais 39.

Nova Brasil FM, mais que moderna brasileira, esse é o som do Nando Reis. Então me diga, bom ter a sua companhia por aqui, sempre curtindo essas músicas.

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1: Oi, boa noite. Chegou mais uma edição do Sob Medida, com uma hora de música direto, sem intervalos, aqui na Rede Nova Brasil FM. Hoje, essa sequência é também incrível. Vamos ouvir o Rapa, tem também Djavan. E começamos com o som de Ivan Lins, Iluminados. 8:03, boa noite.

Nova Brasil FM, mais que moderna brasileira, o Rapa Pescador de Ilusões. 8h22 aqui na Nova Brasil. E de segunda a sexta, a partir das 5h30 da tarde, você confere o Nova Brasil em campo. 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Bom, você vai ficar por dentro desses destaques e viver a emoção que rola em campo durante as transmissões dos principais jogos da rodada. Inclusive, amanhã, quarta-feira, tem dois super jogos aqui pela Rede Nova Brasil. Então, não esquece, Nova Brasil em campo a partir das 5h30 da tarde, programaço ao vivo por aqui. 8h22, vamos juntos curtindo Sob Medida, tem Cassiano Coleção.

Rede Nova Brasil FM, mais que moderna, brasileira. Que sonsaço que a gente curtiu aqui, né? O Léo Jaime por aqui e a música Charme do Mundo. 8 horas e 44 minutos na Nova Brasil FM. E que bom que você está ligado com a gente, viu? 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Nova Brasil, mais que moderna, brasileira, sob medida, continua.

Nova Brasil FM, mais que moderna brasileira. Esse é o som do nosso querido Tony Garrido aqui, vocalista dessa banda maravilhosa Cidade Negra e o Pensamento. 9:02, ótima noite. Continue ligado aqui na Nova Brasil, mais que moderna brasileira.